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1: Olá, boa noite.
2: Boa noite para você que nos acompanha em todo o país.
1: Sexta-feira, 7 de agosto de 2026.
2: E vamos ao destaque do dia.
1: 20 anos da Lei Maria da Penha.
2: Marco legal brasileiro de prevenção e enfrentamento à violência doméstica e familiar contra as mulheres.
1: Ao longo de duas décadas, a legislação foi aperfeiçoada para ampliar os mecanismos de proteção. Márcia Fernandes.
3: Além dos mecanismos para responsabilizar os criminosos, a lei criou medidas protetivas para as mulheres, como o afastamento do agressor do lar e a proibição de aproximação da vítima.
2: Alerta de desmatamento na Amazônia e no Cerrado teve redução em agosto de 2025 a julho de 2026.
1: Os dados são do DETER, Sistema de Detecção de Desmatamento em Tempo Real. Gabriela Noronha.
4: Por meio de imagens de satélites, os dados do DETER produzem alertas diários para orientar ações de fiscalização e controle do desmatamento.
2: Campanha de multivacinação.
1: Está na hora de atualizar a caderneta de crianças e adolescentes menores de 15 anos. Luana Karen.
5: Entre as doenças prevenidas pela vacinação estão tuberculose, hepatites A e B, poliomielite, rotavírus, pneumonias e meningites.
2: Hoje, na apresentação da Voz do Brasil, Nazi Brum e Mariana Jungmann.
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6: Hoje, quando a lei batizada com o meu nome completa 20 anos, eu gostaria de fazer algo diferente. Gostaria de falar com você como quem escreve uma carta ao Brasil.
2: Essa é Maria da Penha, farmacêutica cearense de 81 anos.
6: Há 43 anos, minha vida mudou para sempre. Eu sofri uma tentativa de feminicídio que me deixou paraplégica. Eu lutei 19 anos e 6 meses para que o meu agressor fosse responsabilizado. Uma espera que nenhuma mulher deveria enfrentar. Ao longo desse caminho, ouvi muitas vezes que eu deveria desistir, mas eu não podia desistir, porque aos poucos eu entendi que aquela história não era só minha. Ela representava a realidade de milhares de mulheres brasileiras e quando buscavam proteção, encontravam silêncio, descrédito e omissão. E agora eu gostaria de convidar você a fazer uma reflexão. Você já parou para pensar como estaria o Brasil hoje se não tivesse na Lei Maria da Penha?
1: 20 anos depois de promulgada a lei, a história de Maria da Penha é reconhecida internacionalmente.
2: E abriu portas para que outras mulheres lutassem contra a violência doméstica.
1: Além de punir a violência física, a Lei Maria da Penha também ampliou o olhar sobre outros tipos de agressão.
2: Violência psicológica, patrimonial e sexual, por exemplo, foram reconhecidas com a lei criada há duas décadas.
1: Vamos saber mais detalhes sobre a lei na reportagem de Márcia Fernandes.
3: Uma história de violência que marcou a vida de uma mulher e resultou na lei que hoje ampara outras vítimas. Nos anos 80, Maria da Penha sofreu duas tentativas de homicídio pelo então marido. Na primeira, ele atirou contra as costas dela, o que a deixou paraplégica. Ele não assumiu a autoria do crime e alegou ter sido um assalto. Algum tempo depois, tentou eletrocutá-la. O caso virou uma longa batalha judicial que durou cerca de 20 anos e foi parar na Comissão Interamericana de Direitos Humanos, que reconheceu a negligência do Estado brasileiro diante da violência doméstica. Maria da Penha tornou-se uma das principais defensoras dos direitos das mulheres no Brasil e deu nome a uma lei. Ela destaca a importância dessa lei na proteção às mulheres.
6: Ao longo dessas duas décadas, milhões de mulheres romperam o silêncio, encontraram proteção, tiveram acesso à justiça, salvaram suas vidas. É como eu costumo dizer, a Lei Maria da Penha veio para resgatar a dignidade da mulher brasileira.
3: Já a advogada e doutora em Direito Público, Daniela Portugal, comenta que a lei, criada em 2006, mudou a forma de tratar a violência doméstica no país.
7: Durante muito tempo, acreditamos que a violência contra a mulher seria somente a violência física. E a gente passa a ter uma consciência maior para outras formas de violência que são expressamente referidas na lei, como é o caso da violência patrimonial, da violência sexual, a violência moral, a violência psicológica.
3: A Lei Maria da Penha vale para casos ocorridos na unidade doméstica, no âmbito familiar e em qualquer relação íntima de afeto, mesmo sem convivência. Além dos mecanismos para responsabilizar os criminosos, a lei criou medidas protetivas para as mulheres, como o afastamento do agressor do lar e a proibição de aproximação da vítima. O atendimento às mulheres em situação de violência também foi ampliado. A lei determina ainda que União, estados e municípios atuem de forma integrada para prevenir violências por meio de campanhas e atendimento policial especializado. A vítima tem direito a atendimento prioritário no SUS, na segurança pública e assistência jurídica. Leila Linhares é coordenadora da ONG Sépia, organização voltada para o fortalecimento da cidadania de grupos como as mulheres. Ela destaca o legado da Lei Maria da Penha.
8: Então é uma grande vitória esse legado de tirar da cultura a ideia de que violência contra as mulheres é um assunto privado e que o Estado não deve se intrometer.
3: Se você é vítima de violência doméstica ou conhece alguém nessa situação, procure uma delegacia de defesa da mulher ou qualquer delegacia. Busque também as orientações do Ligue 180 de atendimento à mulher. Em situações de emergência, a indicação é ligar para a polícia no número 190. Reportagem Márcia Fernandes.
2: A partir da Lei Maria da Penha, além da prisão e condenação de agressores, foram desenvolvidas políticas públicas para a proteção da integridade física, psicológica e patrimonial das mulheres.
1: Nós conversamos com a Secretária Nacional de Enfrentamento à Violência contra Mulheres, Estela Bezerra, sobre os avanços da lei e os desafios que ainda restam. Acompanhe. Secretária, muito bem-vinda à Voz do Brasil, um prazer ter a senhora conosco novamente. 20 anos da Lei Maria da Penha, né? Queria que a senhora começasse destacando então pra gente quais foram as principais mudanças e os avanços promovidos pela lei.
9: Mariana, a alegria minha de estar aqui novamente. A Lei Maria da Penha, que completa 20 anos, é uma lei que tira o Brasil da omissão à violência contra as mulheres, né? E que muda uma percepção cultural muito forte e que era danosa para metade da nossa população, que são as mulheres. Antes da Lei Maria da Penha, a cultura era quem, em briga de marido e mulher, ninguém mete a colher. E essa não intromissão do Estado fazia com que mulheres fossem executadas e ainda em muitas situações, como no crime do Dock Street, né, ter um argumento da mulher honesta e da morte em defesa da honra, do assassinato em defesa da honra. Então, esse tipo de modelo de civilidade, ele não era sustentável. O Estado brasileiro, ele é denunciado, né, na Comissão Interamericana de Direitos Humanos por conta do crime, da tentativa de crime de homicídio contra Maria da Penha, ali em Fortaleza, uma bioquímica, 3 tentativas, e o Tribunal de Justiça local se omite de fazer uma sentença justa. E aí o Estado brasileiro é condenado e nesses 20 anos a gente vem avançando muito, mas encontrando novos desafios, que são as novas formas de expressão de violência contra as mulheres.
1: Ou seja, antes da lei, essa ideia de que em briga de marido e mulher ninguém mete a colher, ela ia até o judiciário mesmo, né? Ou seja, o próprio poder judiciário, o próprio Estado brasileiro encarava a violência doméstica como uma coisa da esfera privada do casamento, né?
9: Não reprovava o agressor e ainda justificava, porque ele estava defendendo a própria honra, julgando a mulher, penalizando a mulher. Quem assiste ainda tem pelo YouTube os argumentos que eram utilizados no tribunal, dizendo que aquela mulher pediu para morrer.
1: Agora, ao longo desses 20 anos, secretária, a lei passou também por aperfeiçoamentos, novas discussões no Congresso, ela foi sendo modificada, né? O que a senhora destacaria como os aprendizados trazidos pela Lei Maria da Penha, em relação ao enfrentamento da violência contra a mulher?
9: Olha, a lei é muito completa. A lei, na medida em que ela foi, ela surge dessa penalização. O Estado brasileiro, anteriormente, na Convenção de Belém do Pará, que aconteceu aqui no Brasil, se obrigou a criar uma legislação, mas só em 2004, quando houve a primeira a primeira Conferência Nacional das Mulheres, saíram dois primeiros pedidos daquela conferência. Primeiro, a sanção da Lei Maria da Penha. Segundo, a criação de um programa de enfrentamento à violência contra as mulheres. Isso ali em 2004, 2005, 2006, o governo federal encaminhou a lei para o Congresso, ela foi aprovada. De lá para cá, ela teve muitas ameaças. Em 2012, a PGR encaminhou para o Supremo Tribunal Federal uma AD para poder o Supremo Tribunal Federal dizer que não existia inconstitucionalidade da lei. Recentemente, Maria da Penha, através de uma plataforma de informação, que é o Brasil Paralelo, eles tentaram desqualificar novamente Maria da Penha. Então, durante esses 20 anos, a lei também foi muito atacada, além de aperfeiçoada. Primeiro ativo dessa lei, ela fez com que o sistema de justiça criasse a vara de violência doméstica. Ela fez com que ampliasse as redes de delegacias especializadas das mulheres. Ela fez com que a gente ampliasse os mecanismos de acolhimento e de apoio à mulher. Então, Casa Abrigo, Centro de Referência, Casa da Mulher Brasileira, vem tudo na esteira dessa lei. Qual o nosso maior desafio no momento? A lei saiu de entender que violência da mulher era agressão física e assassinato e passou a abordar violência moral, violência patrimonial, violência psicológica. Recentemente assimilou a violência vicária, né, a ela também, essa é um mecanismo. Ela também fez com que as medidas protetivas de urgência fossem criadas. Não existia medida protetiva que afastava o agressor do ambiente da mulher vítima de violência e, ao mesmo tempo, que fazia com que aquela mulher tivesse um tipo de acompanhamento e monitoramento da segurança pública para que não seja vítima de feminicídio. Então, todos esses mecanismos são inovações da Lei Maria da Penha, que foi considerada na ONU durante muitos anos, ela é a terceira lei com maior aperfeiçoamento. O que ainda não implantamos da lei? Não implantamos devidamente os mecanismos de prevenção. Agora, no ano de 2026, em março desse ano, o Ministério das Mulheres com o Ministério da Educação editou uma portaria para regulamentar a Lei 14.164, que leva à escola o tema do enfrentamento à violência contra as mulheres, e esta portaria encontra-se em processo de implementação no Conselho Nacional de Educação, e agora em outubro, porque é o prazo que as comissões têm, entregará o resultado de como isso será implantado do ensino fundamental, passando pelo ensino fundamental, médio, até o ensino universitário.
1: Só para a gente explicar aqui para o ouvinte, né, violência vicária que a secretária mencionou é quando o agressor usa um familiar, geralmente os filhos, para atingir a mulher, muitas vezes matando, para causar sofrimento, então, à mulher. Agora, secretária, para a gente encerrar e para celebrar a data, o Ministério das Mulheres está promovendo aí o Agosto Lilás, né? O que está sendo, então, promovido esse mês?
9: Olha, tem uma vedação aí por conta do período eleitoral, mas a violência contra a mulher é considerada uma atividade de interesse público. Então, além das várias ações de divulgação do 180, nós estamos realizando, conjuntamente com o Conselho Nacional do Ministério Público, o CNJ e os estados brasileiros, aí vai, hoje mesmo eu viajo para Belo Horizonte, onde junto com a Defensoria e o Ministério Público, o Ministério das Mulheres vai estar realizando um seminário. Nós temos a nossa ministra viajando o Brasil inteiro, mas nossa principal atividade para o Agosto Lilás são formações dirigidas a operadores de segurança pública e operadores de direito, para que a gente fortaleça o acesso à justiça. Então, o Ministério da Justiça, o Ministério das Mulheres, tem estabelecido no Estado como um todo atividades de formação dirigida à Polícia Militar, Polícia Civil, para operacionalizar a Lei Maria da Penha, para atualizar a Lei Maria da Penha, e, ao mesmo tempo, nós estamos apoiando os Estados a partir das organizações, as secretarias estaduais das mulheres dos estados, para que essa agenda, ela não só visibilize, mas ela apoie aquilo que a gente chamava de Operação Chamar e passou a ser a Operação Mulher Segura. A Operação Chamar acontecia só em agosto, tem um mutirão de mandatos de fazer efetivar e efetivar os mandados de busca, apreensão e prisão, que é aquilo que tem resultado numa diminuição do feminicídio. Nós hoje podemos celebrar porque a quantidade de registro de feminicídios ocorridos nesse primeiro semestre, em comparação ao primeiro semestre de 2025, nós conseguimos uma redução de 2,5. É uma redução ainda pequena, ainda tímida, mas isso significa que 19 mulheres deixaram de ser executadas. E a gente tem aí o desafio de avançar nos estados, na região Centro-Oeste, Sul e Sudeste. A região Norte e Nordeste baixaram vertiginosamente os indicadores de feminicídio.
1: Muito bem, nós conversamos com Estela Bezerra, secretária nacional de enfrentamento à violência contra as mulheres. Secretária, muito obrigada pela sua participação na Voz do Brasil mais uma vez.
9: Obrigada a você, Mariana, e obrigada também por tornar esse tema tão necessário e tão presente no cotidiano, na memória, na audição da população brasileira.
2: Oportunidades para mulheres que buscam qualificação.
1: Estão abertas as inscrições para 70 cursos de educação profissional e tecnológica durante o mês de agosto.
2: As capacitações são presenciais e distribuídas em 24 estados e com oferta de 8 mil vagas no total.
1: Os cursos abrangem áreas como administração, gastronomia, logística, saúde, beleza e turismo.
2: A ação prioriza mulheres acima de 16 anos em situação de vulnerabilidade social ou com baixa escolaridade.
1: Todas as informações estão disponíveis em gov.br/mec.
2: Foi registrada a queda de 37% nos alertas de desmatamento na Amazônia desde agosto do ano passado.
1: No Cerrado, o número de alertas recuou 7,8%.
2: Os dados foram divulgados hoje pelo Instituto Nacional de Pesquisas Espaciais.
10: A área sob alerta de desmatamento na Amazônia caiu cerca de 37% entre agosto de 2025 e julho de 2026. Os números divulgados nesta sexta-feira são do DETER, Sistema de Detecção de Desmatamento em Tempo Real, do Instituto Nacional de Pesquisas Espaciais, o INPE, e mostram também uma redução no Cerrado, como apresentou o coordenador do Programa de Monitoramento dos Biomas Brasileiros, Cláudio Almeida.
11: É uma queda de 7,8% com relação ao ano anterior, foram 5.119 quilômetros quadrados. O Cerrado vinha de altas sucessivas e pelo segundo ano seguido, dentro do DT, a gente mediu um valor menor, um valor de queda dentro do dado do desmatamento.
10: Por meio de imagens de satélites, os dados do DETER produzem alertas diários para orientar ações de fiscalização e controle do desmatamento. Segundo esse sistema, 5 dos 6 estados amazônicos com as maiores áreas sob alerta registraram redução, com destaque para Mato Grosso, Amazonas e Rondônia. Já no Cerrado, as quedas mais expressivas foram observadas no Piauí e Bahia. Durante a divulgação, a ministra da Ciência, Tecnologia e Inovações, Luciana Santos, falou sobre o trabalho coordenado dos órgãos da União com os estados e municípios.
12: Uma atuação convergente, né, em que aqui a gente dá os dados em tempo real e no mesmo momento entrega aqui ao IBAMA para que faça ação e controle. E sem os prefeitos, sem os estados, né, mobilizados, não era possível também garantir isso.
10: O INPE também disponibilizou nesta sexta-feira os resultados do PRODES, Projeto de Monitoramento do Desmatamento na Amazônia Legal por Satélite, para os biomas Caatinga, Mata Atlântica e Pampa. Esse sistema realiza o levantamento anual das taxas de desmatamento. Os dados referentes ao período de agosto de 2024 a julho de 2025 mostram que na Caatinga houve redução de mais de 34% em relação ao período anterior na área desmatada. Já na Mata Atlântica, a área suprimida passou de 475 quilômetros quadrados para 402 quilômetros quadrados. Houve uma redução de mais de 15%. Também houve queda do desmatamento no Pampa. O bioma localizado no Rio Grande do Sul registrou um recuo de quase 42% em relação ao ciclo anterior. Reportagem Gabriela Noronha.
1: Agosto é mês de atualizar a carteira de vacinação.
2: A estratégia multivacinação conta com cerca de 20 vacinas disponíveis nas unidades de saúde para quem tem menos de 15 anos.
13: Durante todo o mês de agosto, crianças e adolescentes menores de 15 anos de idade poderão atualizar a caderneta de vacinação nas unidades básicas de saúde do país. Para a estratégia multivacinação, os estoques da rede pública serão reforçados, como explica o ministro da Saúde, Alexandre Padilha.
14: São mais de 20 vacinas de vários tipos de doenças. Tem vacinas novas que nem todos os pais já levaram suas crianças, como por exemplo a pneumovinte. E é importante os pais aproveitarem esse momento para atualizar a caderneta de vacinação das crianças.
13: Entre as doenças prevenidas pela vacinação estão tuberculose, hepatites A e B, difteria, tétano, coqueluche, poliomielite, rotavírus, pneumonias e meningites. Por conta do surgimento de um surto de sarampo em vários países da América, a vacinação contra a doença também está sendo reforçada, como destaca o ministro da Saúde, Alexandre Padilha.
14: Outros países do mundo pararam de vacinar, tiveram explosão de casos de sarampo. Os Estados Unidos está vivendo o maior surto de sarampo dos últimos 35 anos da história deles. E esses casos vêm para o Brasil de forma importada. E se a gente não tiver com todo mundo vacinado aqui, tem risco de ter casos de sarampo, surtos de sarampo.
13: A mobilização nacional segue até o dia 1º de setembro. No dia 22 de agosto, um sábado, será o dia D de vacinação, com postos de saúde abertos em todo o país. É importante que os responsáveis compareçam à UBS com um documento de identificação da criança ou adolescente e a caderneta de vacinação física ou digital, disponível no aplicativo Meu SUS Digital. Reportagem Luana Karen.
1: O Dia dos Pais já é domingo, ainda dá tempo de comprar um presente, mas fique de olho para o que deveria ser uma alegria não virar dor de cabeça.
2: Na hora de comprar, é bom ficar atento aos seus direitos, como prazos de troca e a qualidade do produto.
1: E nas compras digitais, o cuidado deve ser maior. Confira os prazos, a reputação da empresa e desconfie de ofertas com valores muito abaixo dos preços de mercado.
2: Quem detalha pra gente é Thaís Araújo.
15: A Secretaria Nacional do Consumidor, a Senacom, orienta quem vai comprar presentes a tomar alguns cuidados para evitar problemas. A recomendação é pesquisar preços, conferir as informações do produto, verificar as condições de pagamento, prazo de entrega e política de troca antes de fechar a compra. Nas compras online, o consumidor deve conferir se o site é oficial, verificar a reputação da empresa e desconfiar de ofertas com valores muito abaixo dos praticados no mercado. Também é importante evitar clicar em links recebidos por mensagens ou redes sociais sem confirmar a origem. O Código de Defesa do Consumidor garante o direito de arrependimento para compras feitas fora de lojas físicas, como pela internet, telefone ou catálogo. Nesses casos, o cliente pode desistir da compra em até 7 dias após o recebimento do produto ou assinatura do contrato, com direito à devolução dos valores pagos. Já nas lojas físicas, a troca por motivo de tamanho, cor ou preferência depende da política de cada estabelecimento. Entre as principais dicas estão pesquisar preços, conferir as condições da oferta, observar o prazo de entrega e ter atenção redobrada nas compras online. Em caso de problemas, o consumidor pode procurar os PROCONs ou registrar uma reclamação na plataforma consumidor.gov.br. Thaís de Araújo para a Voz do Brasil.
1: Os efeitos do ciclone extratropical diminuem ao longo dos próximos dias, segundo o INMET, o Instituto Nacional de Meteorologia.
2: Mas, segundo o Instituto, a circulação associada ao sistema favorece a entrada de uma massa de ar frio sobre o sul do Brasil.
1: E a partir de segunda-feira, o ar frio alcança também São Paulo e Rio de Janeiro, porém com menor intensidade.
2: A Defesa Civil Nacional oferece um serviço gratuito para envio de alertas sobre situações de emergência diretamente ao celular.
1: Para receber, moradores podem enviar um SMS com o CEP para 40199 ou mandar um WhatsApp para 61-2034-4611.
2: No caso do Defesa Civil Alerta, basta acompanhar os avisos que aparecem na tela do celular. O sistema utiliza a rede de telefonia para enviar mensagens de texto e avisos sonoros para celulares em áreas de risco elevado.
1: essas foram as notícias do governo federal.
2: Uma realização da Secretaria de Comunicação Social da Presidência da República.
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2: E que agora com as notícias do Poder Judiciário e do Congresso Nacional. Uma boa noite e um bom fim de semana.
1: A gente volta segunda-feira. Boa noite.
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17: 20 anos da Lei Maria da Penha. Decisões do STF ampliam a proteção às mulheres.
18: TSE faz ação com urna eletrônica na capital federal.
17: Para o STJ, juiz pode definir percentual do salário mínimo como valor da pensão se alimentante ficar desempregado.
18: Boa noite, eu sou Marcela Luiz.
17: E eu sou Walter Lima.
18: Sancionada em 7 de agosto de 2006, a Lei Maria da Penha segue como um dos principais instrumentos de enfrentamento da violência de gênero.
17: Ao longo de 20 anos, decisões do Supremo Tribunal Federal ampliaram a efetividade da norma. Marta Ferreira.
19: Para marcar os 20 anos da norma, o Supremo Tribunal Federal inaugurou o painel Sete Marias, do renomado artista plástico Antônio Veronese. Carmen Lúcia, única mulher da corte, e que também completou 20 anos como ministra do STF em 2026, explica que a obra de arte passa a integrar o acervo permanente do tribunal como um manifesto contra o feminicídio e a violência de gênero.
20: Este painel é exatamente a demonstração da violência que se vem praticando, a denúncia de um feminicídio que não para, embora eu já tenha conclamado mais de uma vez, parem de nos matar, porque nós resolvemos que nós não vamos morrer.
19: Em fevereiro de 2012, o Supremo consolidou a constitucionalidade da norma. Em 2025, a Suprema Corte ampliou o alcance da proteção da Lei Maria da Penha às relações de casais homoafetivos do sexo masculino e aquelas que envolvam travestis e mulheres transexuais.
18: Quem passou pela rodoviária do Plano Piloto em Brasília nesta sexta-feira teve a oportunidade de conhecer melhor a urna eletrônica.
17: Os eleitores puderam tirar dúvidas e treinar para as eleições de outubro. Fábio Ruas.
21: Durante a ação, as pessoas simularam voto, aprenderam qual a ordem de votação para os cargos da eleição deste ano e ainda conheceram os recursos de acessibilidade da urna. A iniciativa faz parte da primeira Semana Nacional do Sistema Eletrônico de Votação e busca aproximar a justiça eleitoral da população.
18: O Superior Tribunal Militar declarou indigno para o oficialato um segundo tenente aposentado do Exército que transmitiu HIV intencionalmente para duas ex-companheiras. O militar já havia sido condenado pela Justiça Comum do Estado do Maranhão por lesão corporal gravíssima e ameaça.
17: Com isso, o STM determinou a perda do posto e da patente nos termos da Constituição e do Estatuto dos Militares.
18: Mato Grosso do Sul foi condenado por submeter trabalhadores, inclusive adolescentes, a condições análogas à escravidão.
17: A decisão é da segunda turma do TST, Samanta Flor.
22: A fiscalização encontrou trabalhadores, inclusive adolescentes, sem registro, alojados perto de agrotóxicos, consumindo água sem tratamento e transportados de forma insegura numa fazenda em Porto Murtinho, Mato Grosso do Sul. O Tribunal Regional não reconheceu o trabalho análogo à escravidão, mas a segunda turma do TST entendeu que a gravidade das violações atingiu não só os trabalhadores, mas toda a coletividade e condenou o fazendeiro a pagar R$100 mil por danos morais coletivos.
18: Juiz, ao determinar a pensão alimentícia, também pode fixar previamente um percentual do salário mínimo para ser adotado como valor da pensão no caso de perda do emprego do responsável pelo pagamento.
17: Esse posicionamento é do STJ. Fátima Uchoa.
23: A terceira turma do STJ reformou o acórdão do Tribunal de Justiça de Santa Catarina e restabeleceu a sentença que havia definido a pensão em 54% do salário mínimo para o caso de desemprego ou trabalho informal do alimentante. Segundo a relatora ministra Nancy Andrighi, a fixação de obrigação alimentar alternativa, prevendo-se antecipadamente a hipótese de desemprego do alimentante, justifica-se pela necessidade de garantir efetividade à prestação jurisdicional e proteção integral, especialmente se houver interesses de crianças e adolescentes. Além disso, evita que o beneficiário da pensão e o responsável pelo pagamento enfrentem novo processo judicial.
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18: Uma boa noite.
17: E um bom fim de semana.
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5: Eu sou Paula Groba.
6: E eu sou Ricardo Nakaoka.
5: E estes são os destaques de hoje do Jornal do Senado, que começa agora.
6: O plenário pode votar regras para indenização por dano moral.
5: Novo modelo de busca por desaparecidos avança no Senado.
6: Senadora destaca 20 anos da Lei Maria da Penha e pede mais proteção às mulheres.
5: Boa noite.
6: Boa noite.
5: Vítimas de crimes podem ter acesso mais rápido à indenização pelos danos sofridos.
6: Um projeto que está na pauta do plenário estabelece critérios mais claros para definir o valor mínimo da reparação e busca agilizar a justiça. Repórter Bruno Lourenço.
7: O plenário do Senado está pronto para votar a proposta que tenta estabelecer regras claras e objetivas na fixação de valores mínimos de indenização em favor das vítimas de crimes. A relatora, senadora Zenaide Maia, do PSD do Rio Grande do Norte, considera que o projeto traz duas inovações. Concede à própria vítima o direito de formular o pedido de indenização na ação penal, reduzindo a dependência da atuação do Ministério Público, e autoriza a fixação automática de indenização por danos morais quando o crime afetar direitos da personalidade, como a vida, a integridade física, a liberdade e a honra. Zenaide acredita que as mulheres terão agora uma ferramenta imediata em processos sobre violência doméstica.
24: A lei passará a reconhecer a irrazoabilidade da exigência de que as vítimas se submetam à nova instrução probatória com o objetivo de demonstrar os danos morais decorrentes das violências sofridas. O dano moral é uma decorrência natural em crimes dessa natureza, não sendo necessárias provas para além daquelas que serviram para a condenação do agressor.
7: Como já veio da Câmara dos Deputados, se aprovado pelos senadores, o projeto de lei segue para a sanção presidencial.
5: E foi sancionada a lei que estende até 2030 o prazo para que hospitais filantrópicos e santas casas de misericórdia renegociem suas dívidas com o dinheiro do FGTS.
6: O senador Nelsinho Trade, do PSD de Mato Grosso do Sul, foi o relator da proposta e destacou o papel estratégico dessas instituições que prestam serviço ao SUS no interior do país. Repórter Raíssa Abreu.
25: Hospitais filantrópicos e santas casas de misericórdia ganharam um alívio para o acerto de suas contas. O presidente Lula acaba de sancionar a lei que estende até 2030 o prazo para que essas instituições tenham acesso ao dinheiro do FGTS para fazer empréstimo. A norma, que tem origem num projeto apresentado pelo líder do governo na Câmara, deputado Paulo Pimenta, do PT do Rio Grande do Sul, foi aprovada pelo Senado no dia 15 de julho. O senador Nelsinho Trade, do PSD de Mato Grosso do Sul, que é médico, foi o relator. Ele destacou o papel estratégico desempenhado pelas santas casas e hospitais filantrópicos, especialmente no interior do país.
26: Todo recurso que for destinado aos hospitais filantrópicos e às santas casas, ainda assim é pouco. Tamanho o trabalho desprendido que essas instituições fazem para a sociedade brasileira. Lá no meu estado, a Santa Casa é a quarta maior do Brasil. Trabalhei 17 anos lá e eu posso ver dia após dia a dificuldade daquele hospital e manter o bom atendimento.
25: O senador informou que a linha de crédito usada entre 2019 e 2022, destinou cerca de 3 bilhões de reais a aproximadamente 140 entidades filantrópicas para renegociação de dívidas e reestruturação financeira. O dinheiro do FGTS é de natureza privada, ou seja, é diferente de dinheiro público.
3: A Polícia Federal concluiu a investigação que apurou responsabilidades na queda do avião da Voepes em agosto de 2024. Foram indiciadas 16 pessoas, entre funcionários e ex-funcionários da empresa.
6: No Senado, a Comissão de Infraestrutura já questionou representantes da ANAC sobre a fiscalização da companhia aérea antes e após o acidente. Repórter Alexandre Campos.
8: No Senado, a Comissão de Infraestrutura chegou a ouvir representantes da ANAC para esclarecer a suspensão, pela agência, dos voos da companhia aérea em março de 2025. Na ocasião, o órgão alegou que a Voepas não estaria cumprindo condições de manutenção e redução de atividades impostas após o acidente. O senador Sérgio Moro, do PL do Paraná, questionou se o cenário de omissão nas manutenções envolvendo o acidente era algo recorrente na companhia aérea, antes mesmo da queda do avião.
9: Esses elementos de degradação já não estavam anteriores dessa precariedade, e porque a ANAC e a fiscalização da ANAC não detectou esses fatores anteriormente a esse acontecimento.
8: Bruno Diniz Delbel, representante da ANAC, afirmou que o cenário que motivou a suspensão das atividades da companhia surgiu somente em fevereiro de 2025, 7 meses após a queda do avião.
10: O principal ponto, né, após o acidente que levou a gente a detectar essa degradação no sistema foi que a empresa não mais estava sendo capaz de demonstrar a execução desses planos de ação corretiva, a identificação dos problemas.
8: Se o Ministério Público Federal denunciar à Justiça os indiciados pela Polícia Federal, eles responderão pelos crimes de atentado contra a segurança do transporte aéreo e falsidade ideológica.
3: Quando uma pessoa desaparece, cada hora pode ser decisiva. Um projeto pronto para votação na Comissão de Constituição e Justiça do Senado cria 3 categorias de desaparecimento e define procedimentos específicos para cada situação.
6: A proposta visa tornar as buscas mais eficientes e aumentar as chances de localização das pessoas. Repórter Marcela Diniz.
11: De acordo com o projeto em análise no Senado, os desaparecimentos passariam a ser classificados em 3 categorias. A voluntária, quando uma pessoa maior de idade decide ir embora, a involuntária, quando alguém desaparece em episódios de acidente, desastre ou crise de saúde mental, ou ainda quando uma criança ou adolescente se perde de seus pais ou responsáveis, e a categoria de desaparecimento forçado, quando uma pessoa é sequestrada ou some em outras circunstâncias que também envolvam condutas ilícitas. A proposta, que já recebeu o aval da Comissão de Direitos Humanos, determina que o poder público define estratégias diferentes de abordagem para cada categoria de desaparecimento. Para a relatora do projeto na CDH, senadora Damaris Alves, do Republicanos do Distrito Federal, as mudanças podem ajudar o Estado a atuar de forma mais eficaz. Ela ressalta que em 2025, o Brasil registrou um recorde de desaparecimentos. Foram 84.760 casos.
12: Uma alarmante média de 232 ocorrências por dia. Esses indicadores evidenciam a necessidade de contínuas atualizações no ordenamento legal para fazer frente ao problema.
11: O projeto está pronto para a votação na Comissão de Constituição e Justiça, com relatório favorável da senadora Mara Gabrilli, do PSD de São Paulo.
3: E o dia 7 de agosto de 2006 marcou a luta contra a violência doméstica e familiar contra a mulher. Nesta data foi sancionada a Lei Maria da Penha, que completa 20 anos. A legislação criou medidas como a prisão em flagrante do agressor, as medidas protetivas de urgência e o reconhecimento da violência vicária quando filhos ou familiares são usados para atingir a mulher.
6: A senadora Jussara Lima, do PSD do Piauí, destacou a importância da lei e defendeu o fortalecimento das políticas de proteção às mulheres e o aprimoramento da legislação.
14: Celebrar os 20 anos da Lei Maria da Penha é reconhecer uma das maiores conquistas na proteção das mulheres brasileiras. A lei fortaleceu o combate à violência doméstica, garantiu uma proteção às vítimas e reforçou a responsabilização dos agressores. Música.
6: Com edição de Paula Gromba e trabalhos técnicos de João Lira, o Jornal do Senado fica por aqui. Acompanhe agora as notícias do Tribunal de Contas da União e da Câmara dos Deputados. Boa noite.
3: Boa noite e um bom fim de semana.
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1: O Tribunal de Contas da União avaliou a implementação do Compromisso Nacional Criança Alfabetizada. A fiscalização analisou como o programa vem sendo executado. O percentual de crianças alfabetizadas na idade certa passou de 44% em 2023 para 66% em 2025. Apesar dos avanços, 15 estados ficaram abaixo da média nacional e 5 não atingiram as metas do programa. A auditoria também apontou problemas como falta de diretrizes para a alfabetização inclusiva, dificuldades no apoio aos municípios e falhas no acompanhamento dos resultados. O tribunal fez recomendações ao Ministério da Educação para fortalecer o programa e melhorar os resultados da alfabetização no país. Saiba mais em tcu.gov.br.
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2: Proposta cria mais exigências para a fabricação e uso de fogos de artifício.
13: Câmara obriga uso de hora-aula no cálculo da jornada de professores.
2: Avança projeto que prevê medidas para acelerar os processos de adoção.
15: Boa noite. Comissão Permanente da Câmara aprovou proposta que prevê medidas para acelerar a adoção e incentivar o convívio entre crianças e idosos. A reportagem é de Maria Neves.
19: A Comissão de Defesa dos Direitos da Pessoa Idosa aprovou o projeto do deputado Amon Mandel, do Republicanos do Amazonas, que institui medidas para acelerar os processos de adoção. A proposta também cria o programa Cuidar e Conviver, que prevê formas de integrar crianças ou adolescentes e idosos que vivem em instituições e não têm convivência direta com a família. Como forma de acelerar as adoções, o texto cria o Protocolo Nacional de Adoção Ágil. Dentre as regras previstas estão prazos máximos para cada etapa do processo de adoção, como determina o Estatuto da Criança e do Adolescente. A Justiça também deverá dar prioridade a processos que envolvam crianças de até 6 anos, grupos de irmãos e crianças com deficiência. Quanto ao programa Cuidar e Conviver, o projeto estabelece que ele será implantado de forma voluntária pelas instituições. Quando criada, a iniciativa deverá adotar ações como acompanhamento da interação entre crianças e adolescentes e idosos por profissionais capacitados e oferecer atividades educativas, culturais e recreativas aos envolvidos. Na opinião do relator do projeto na comissão, deputado Luiz Couto, do PT da Paraíba, integrar crianças, adolescentes e idosos que vivem em instituições de acolhimento pode trazer benefícios emocionais e sociais para os dois grupos.
20: Os dois grupos têm em comum a vivência de não contarem com a convivência familiar de forma provisória ou definitiva. Dessa forma, pretendo haver benefícios para ambos no intercâmbio de experiências e no apoio emocional mútuo.
19: O projeto determina ainda que os processos de adoção terão de tramitar inteiramente por meios eletrônicos, prever perícias integradas e audiências concentradas. Ministério Público, Defensoria Pública, Judiciário, Conselhos Tutelares e equipes técnicas terão de instituir formas de interação permanente nos casos de adoção. A proposta ainda inclui o acolhimento familiar como política permanente na Lei Orgânica da Assistência Social e no Estatuto da Criança e do Adolescente. O texto prevê apoio financeiro, suporte psicológico, acompanhamento por equipes multiprofissionais e capacitação obrigatória para as famílias acolhedoras. De acordo com a Momandel, o apoio financeiro busca evitar que a manutenção da criança ou do adolescente adolescente dependa apenas da renda da família acolhedora. O projeto também reforça que o acolhimento familiar não se confunde com a adoção. O projeto, que busca acelerar os processos de adoção e promover a integração entre crianças, adolescentes e idosos que vivem em instituições, ainda será analisado por 3 comissões da Câmara. Se aprovado em todas, poderá seguir para análise do Senado. Da Rádio Câmara de Brasília, Maria Neves.
4: Segurança Pública.
16: Rodrigo de Castro, do União de Minas Gerais, defende a proposta de emenda à Constituição que reduz a maioridade penal de 18 para 16 anos. Na visão do deputado, a medida é uma resposta ao aumento da violência e contribui para fortalecer a segurança pública.
17: Rodrigo de Castro afirma que adolescentes de 16 anos já têm discernimento sobre seus atos e que a legislação atual favorece o aliciamento de menores por organizações criminosas. A matéria já foi aprovada na Comissão de Constituição e Justiça e segue agora para análise de uma comissão especial.
18: Uma das distorções que nós assistimos hoje é que jovens com 16 anos de idade, que podem votar para presidente da República, que têm pleno discernimento das suas ações, são beneficiados pela questão da maioridade penal e não podem pagar, às vezes, por um homicídio, por um crime de tráfico de drogas. Através da aprovação dessa PEC, da diminuição da maioridade penal, nós estamos dando uma resposta a esses bandidos, nós estamos dando uma resposta à sociedade que ninguém está acima da lei.
4: Meio Ambiente.
16: Bruno Ganem, do Podemos de São Paulo, acredita que o descontrole populacional de animais está diretamente ligado aos casos de abandono, maus tratos e violência. Para ele, a castração é a principal ferramenta para enfrentar o problema.
21: A castração, ela é fundamental para quem defende a causa animal, mas muita gente que não é da causa não sabe que o impacto, ele vai além. Se a gente não tem um programa de castração nacional muito intenso, muito compatível com o volume necessário, a gente acaba tendo essa situação, né? E ao mesmo tempo tem uma outra vertente importante do trabalho da castração, que é a qualidade de vida do animal. É comprovado que o animal castrado, ele tem uma longevidade maior, inclusive.
17: De acordo com Bruno Ganem, o controle populacional dos animais contribui para a saúde pública porque facilita o atendimento sanitário e veterinário. Segundo o deputado, a castração é um ganho simultâneo para os animais e para a sociedade.
4: Educação.
16: Os deputados aprovaram um projeto que obriga o uso de hora-aula no cálculo da jornada dos professores. Saiba mais sobre o assunto na reportagem de Paula Bittar.
22: A Comissão de Constituição e Justiça da Câmara aprovou uma proposta que estipula a hora-aula como medida para calcular o tempo de professores e outros profissionais do Magistério da Educação Básica destinado às atividades diretamente com estudantes. Pela proposta, a hora-aula será usada como referência, mesmo se a duração for menor que 60 minutos. Relatora na comissão, a deputada Lídice da Mata, do PSB da Bahia, disse que o objetivo é aliviar um pouco os professores.
23: É um projeto muito importante que garante aos professores a inclusão do planejamento de atividades extras-classe na sua carga horária normal. Portanto, faz com que não haja uma sobrecarga de trabalho para os professores.
22: O autor do projeto, o deputado Tarcísio Mota, do PSOL do Rio de Janeiro, acrescentou que a ideia é cobrir uma lacuna jurídica da Lei do Piso Salarial do Magistério Público da Educação Básica, que estabelece que 2/3 da carga horária do professor devem ser dedicados a atividades diretas com o educando e 1/3 para atividades sem interação com o educando, como preparar aulas e corrigir provas, mas sem definir como esse tempo será contabilizado. Segundo Mota, alguns governos começaram a usar a diferença de 10 minutos na hora-aula dos professores para contabilizar como tempo de planejamento.
27: Cada professor foi obrigado a pegar mais turmas, sem 1 centavo do salário a mais. Professores já massacrados, adoecidos nas salas de aula, foram obrigados a pegar mais turmas de uma hora para outra, porque contavam a chamada minutagem para o tempo de planejamento. Uma covardia, uma crueldade.
22: A proposta que estipula a hora-aula como medida para calcular o tempo de profissionais da educação básica destinado às atividades diretamente com estudantes já pode seguir para análise do Senado, a menos que haja recurso para votação antes pelo plenário da Câmara. Da Rádio Câmara, de Brasília, Paula Bittar.
17: Rafael Brito, do MDB de Alagoas, defende o cumprimento do piso salarial do magistério para todos os professores, incluindo os temporários. Ele alerta que quase metade dos estados e a maioria dos municípios brasileiros ainda não pagam o piso para a categoria.
5: Valorizar o professor é uma das políticas públicas que mais impactam a qualidade da educação. Um professor valorizado, com remuneração digna e segurança para exercer sua função, ele com certeza absoluta tem melhores condições de ensinar, de se dedicar aos alunos e de permanecer na carreira por muito tempo. Então a gente defende, né, o cumprimento do piso.
16: Rafael Brito orienta os profissionais que ainda não recebem o piso salarial a procurarem seus sindicatos ou o Ministério Público. O deputado reitera que o cumprimento da lei não é um favor à categoria, mas um direito conquistado.
4: Previdência.
17: Maria do Rosário, do PT do Rio Grande do Sul, é autora do projeto que institui pensão especial para crianças e adolescentes que perderam a mãe em decorrência de feminicídio. Ela afirma que a medida garante apoio financeiro para que os órfãos permaneçam com seus familiares em vez de serem encaminhados a abrigos.
7: Essa lei é importante porque as crianças, os órfãos de mães que foram assassinadas, em geral, o pai dessas crianças ou o padrasto é que cometeu esse crime. E a criança perdeu a mãe, perdeu o pai, perdeu o padrasto. Quando a mãe não deixa nenhuma pensão, porque, enfim, já vivia uma condição de hipossuficiência, de pobreza, eu sempre fiquei me perguntando e ouvindo as avós que ficam com essas crianças, eu me dei conta que a orfandade significa uma grande responsabilidade para o Estado brasileiro.
16: Maria do Rosário lembra que o feminicídio deixa impactos permanentes na vida dos filhos das vítimas e defende o fortalecimento de políticas públicas de prevenção à violência contra a mulher. Ela também pede que o Estado atue para evitar novos casos e assegurar proteção às crianças afetadas.
4: Votação.
17: O plenário da Câmara pode votar projeto que cria mais exigências para a fabricação, comercialização e uso de fogos de artifício. O repórter Antônio Vital traz mais informações sobre a proposta.
8: Ganhou o regime de urgência e está pronto para ser votado no plenário da Câmara, projeto que regulamenta a fabricação, a importação, o armazenamento, o transporte, a comercialização e o uso de fogos de artifício. O projeto, já aprovado pelo Senado, prevê punições para quem descumprir as determinações. A queima não autorizada de fogos de artifício, por exemplo, poderá acarretar pena de detenção de 6 meses a 2 anos ou multa. A proposta já foi aprovada por 2 comissões da Câmara, com alterações em relação ao projeto original. Nas comissões de Segurança Pública e de Meio Ambiente, o texto final prevê apenas o uso profissional para os fogos que possam causar lesão grave e morte ou danos ao patrimônio e ao meio ambiente. Determina ainda que as fábricas só poderão ser instaladas na zona rural. Na Comissão de Constituição e Justiça, o relator deputado Lafayette de Andrada, do PL de Minas Gerais, incluiu limites para o barulho provocado pelas explosões. O limite máximo será de 120 decibéis nos lugares onde os eventos são autorizados. Nas áreas residenciais, o limite foi fixado em 110 decibéis e em locais considerados sensíveis, nas cidades, de 85 decibéis. O parecer, porém, não chegou a ser votado e o relator, Lafayette de Andrada, defendeu a aprovação do regime de urgência para o projeto.
9: Esse é um projeto importante que, na verdade, procura dar toda uma roupagem e uma legislação para a questão de fogos de artifício. Não só para a questão dos decibéis, dos barulhos, considerando os animais, considerando os autistas, considerando os locais, mas também toda a estrutura de comercialização, de armazenamento, ou seja, de segurança. É um projeto muito amplo, merece ser debatido e, portanto, peço aos senhores deputados o voto favorável à sua urgência.
8: O regime de urgência foi criticado por deputados do Missão e do Novo. A deputada Adriana Ventura, do Novo, de São Paulo, disse que há pontos positivos na proposta, mas criticou a criação de novas exigências para fabricantes e comerciantes de fogos.
6: Nossa grande questão, e essa é a razão pela qual a gente vai orientar ao contrário, é que amplia muito a intervenção estatal sobre uma atividade econômica que já está regulada por diversos órgãos públicos. Cria um monte de exigências de licenciamento, certificação, rotulagem, armazenamento, fiscalização. Então, a gente tem uma preocupação, a gente quer debater esse projeto, a gente se coloca à disposição para melhorar o projeto, para poder votar favoravelmente o mérito, se for o caso. Mas é não.
8: Com o regime de urgência, o projeto que regulamenta a fabricação, o transporte, a comercialização e o uso de fogos de artifício pode ser votado diretamente no plenário, sem passar pela análise das comissões permanentes da Câmara. Da Rádio Câmara, de Brasília, Antônio Vital.
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4: Transportes.
16: Projeto aprovado pela Câmara reconhece a BR-319 como infraestrutura crítica para a segurança nacional. Capitão Alberto Neto, do PL do Amazonas, defende a proposta argumentando que a medida é essencial para integrar o seu estado e Roraima ao restante do país.
17: Segundo o capitão Alberto Neto, o projeto prioriza

0: No momento de estiagem, por exemplo, onde os nossos rios têm dificuldade para navegação, é uma saída para o escoamento na nossa produção.
1: Consumidor.
2: Comissão aprova a proposta que busca resguardar direitos dos consumidores em relação ao uso de inteligência artificial. A repórter Silvia Munhato explica como isso pode ser feito.
3: A Comissão de Ciência, Tecnologia e Inovação da Câmara dos Deputados aprovou o projeto que estabelece diretrizes para proteger os direitos dos consumidores no uso de produtos e serviços que empreguem inteligência artificial, com foco em transparência, equidade e privacidade. As empresas ficam obrigadas a informar, de forma clara e destacada, quando o consumidor estiver interagindo com sistemas, respostas ou conteúdos gerados por IA. Também devem explicar de maneira acessível a função do algoritmo e seus impactos sobre a experiência do usuário. Em caso de decisão automatizada, como recusa de crédito, o consumidor terá direito de solicitar informações sobre os critérios utilizados. Além disso, poderá recorrer da decisão e pedir revisão humana. O projeto assegura ainda o direito do consumidor de pedir a exclusão de seus dados de bancos usados para treinar ou operar sistemas de IA. O texto ainda proíbe o uso de sistemas de IA que resultem em discriminação algorítmica, ou seja, tratamento desigual baseado em raça, sexo, idade, deficiência ou qualquer outro fator protegido por lei. É o que explica o relator, deputado Davi Soares, do Podemos de São Paulo.
4: É importante deixar claro que a IA, ela não nasce preconceituosa. Ela aprende a partir de informações que recebe. Se esses dados contiverem vieses ou discriminações, as respostas também poderão ser injustas ou discriminatórias. Por isso que o projeto estabelece a proibição da discriminação algorítmica e determina que as empresas adotem medidas para identificar e reduzir esses vieses.
3: O descumprimento das regras sujeitará as empresas à advertência com prazo para correção, multa de 1 a 5% do faturamento e suspensão temporária do uso de sistemas de IA. O texto também autoriza o uso de IA certificada pelo Executivo para revalidar receitas médicas de medicamentos de uso contínuo, conforme regulamentação a ser definida. A proposta, que busca proteger os consumidores em relação ao uso da inteligência artificial, será analisada pelas Comissões de Defesa do Consumidor e de Constituição e Justiça. Da Rádio Câmara de Brasília, Silvia Munhato.
1: Trabalho.
5: Glauber Braga, do PSOL do Rio de Janeiro, defende a proposta que reduz a jornada de trabalho e acaba com a escala 6x1 sem redução salarial. De acordo com o deputado, a medida garante mais dignidade e tempo de descanso para os trabalhadores.
6: O trabalhador brasileiro tem o direito de ter mais um dia à sua disposição para ter vida além do trabalho, para cuidar da sua saúde mental, para estar mais tempo com a sua família, para ampliar a sua formação sobre os mais variados temas, para fazer aquilo que ele queira fazer. Eles vão ficar mais dispostos, com uma maior capacidade de trabalhar, já que eles não estão sendo explorados à exaustão, como é o regramento que a gente tem nos dias de hoje.
2: Glauber Braga argumenta que experiências internacionais já demonstram que a produtividade das empresas não diminui com a redução da jornada. Ele cita ainda que pesquisas de opinião mostram que a grande maioria dos brasileiros apoia o fim da escala 6x1.
5: Termina agora o jornal Câmara dos Deputados, produzido pela Rádio Câmara, com trabalhos técnicos de Wellington Teles e apresentação de Val Monteiro e Luciana Vieira. Uma boa noite para você.
2: A Voz do Brasil volta na segunda-feira. Boa noite e bom fim de semana.
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2: Opa! 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Boa noite, sexta-feira, meu, que beleza, vamos pra cima. Bora deixar rolar no som da Poderosa.
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2: Tá começando o nosso Deixa Rolar desta sexta-feira, hoje dia 7 de agosto de 2026. Prazer estar na sua companhia, Fernando Berti contigo, a partir de agora, em blocos de meia hora só de som, só música, uma atrás da outra, no nosso querido, no nosso amado Deixa Rolar. É fim de semana de Dia dos Pais, então aproveita aí, vai, cola no véio e vamos curtir com a gente Jennifer Stephanie, MC Jacaré, Fidu Mejeca, Os Rodeio voltou, meu. Aumenta o som!
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0: estúdio, a número 1 do seu rádio. Fechando a primeira sequência de som do nosso Deixa Rolar. Depois do intervalo, você sabe que é bem rapidinho, tem muito mais som pra gente curtir. Volto já. Estúdio FM 10:32.
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0: Sim, já estamos de volta para mais uma sequência de sucessos. Esse é o nosso Deixa Rolar. São blocos de meia hora só de música, só som, uma atrás da outra. Aumenta o volume, bora curtir.

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0: estúdio, a número 1 do seu rádio, carimbando mais uma sequência de sucessos, mais meia hora de som, só música boa, uma atrás da outra no Deixa Rolar Estúdio. Daqui a pouquinho, depois do intervalo, tem mais. Volto já. 11:05 na Estúdio.
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0: Sim, de volta. Identificando a frequência. 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Estúdio, a número 1 do seu rádio. Seguimos nessa noite maravilhosa com mais um bloco de som no Deixa Rolar.

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0: estúdio, a número 1 do seu rádio, carimbando mais uma sequência de sucessos por aqui, Nando Berti na sua companhia, hein? Até meia-noite, vamos juntinhos assim, nesse modelo, só música, uma atrás da outra, sem intervalo. Depois do break, eu volto com muito mais. Aguenta aí! 99,1 Estúdio 11:32.
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0: Opa, de volta! E agora pro bloco saideira do nosso Deixa Rolar. Aumenta o volume, bora curtir. Tem muita moda boa pra gente aproveitar a nossa noite ainda. Você tá curtindo o som da número 1? A dona do primeiro lugar.

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0: estúdio, a número 1 do seu rádio, The Weeknd e Daft Punk. A Feel It Coming, sonzeira, boa. Carimbamos com essa o nosso encontro. Um beijo do Bert pra você. Bom descanso aí. Aproveita seu fim de semana dos pais. Curte com o véio aí na boa, tranquilaço, tá? E a gente se encontra de novo por aqui na manhã, cedinho, né? Daqui um pouquinho, às 5 horas. 5 da matina eu tô de volta no Café Sertanejo Estúdio. Até lá. Tchau, tchau. Meia-noite e 2 na estúdio. 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

0: meia-noite e 37 na estúdio. 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

0: Estúdio 1 e 11. 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

0: na Estúdio 420.
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0: 4h40 na Estúdio.
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0: Estúdio 5 e 4.
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3: Opa, ZYD 741, 99,1 MHz, estúdio, a número 1 do seu rádio, sonzão da dona do primeiro lugar. Bom dia pra você, tá começando mais um Café Sertanejo Estúdio, bora!
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3: Bom dia.

Pé Sertanejo, sabadão, dia 8/8/8/2026. Fernando Berti por aqui na sua companhia pra gente curtir as melhores modas sertanejas de todos os tempos a partir de agora, nesse sabadão frio, chuvoso. Ai, ai, ai, ai, ai. É bom pra estar debaixo das cobertas, né? Vamos lá? Juntinho você pode participar comigo através do 984027371. Tá liberado o zap, tá valendo brinde, já já eu falo dos prêmios deliciosos que você vai concorrer nessa manhã de café sertanejo. Nosso encontro tá só começando com Sérgio Reis. Um bom dia pra você.

0: estúdio, a número 1 do seu Rádio Sula Miranda. É o caminhoneiro do amor. É, boa moda. 5:16, 5:16. Muito bom dia pra você, sabadão. Café sertanejo até às 8, ao vivaço. Comigo, Fernando Berti, na sua companhia por aqui. E claro, aquele combo, aquele pacote de gostosuras que não pode faltar pra você que participa no 984027371. Tá valendo 2 dogs duplos mais Coca-Cola do Super Dog do Xuxa pra você. É o combo do Xuxa, mais uma caipirinha, mais sobremesa de Nutella, que é uma delícia. É, lá dos amigos do Brad Burger 383. Participa aí, 984027371. Valendo um combo de gostosuras nessa manhã de sabadão, véspera do Dia dos Pais. É amanhã, domingão, é Dia dos Pais. E aí já tá com tudo no esquema pra curtir com o paizão? Eu quero ver se eu dou uma passada lá na casa do seu Jorge Nelson lá, tomar uma gela com ele, bem de leve, né? Pra comemorar essa data especial aí. Vamos lá pro zap? A Nanda tá dizendo que hoje tá um dia bom pra correr. Eita! Você vai lá no Zapeline, lá na van, Nanda? Vai correr com o homem lá em Brusque, um abraço. Tudo de bom, tá? Excelente sábado. Meu amigo Leomar também já tá de pé, né, Leomar? Bom dia.
1: Bom dia, meu amigo Fernando Berti.
0: Opa.
1: Tudo bem, Leomar? Minha esposa fez um bolo de
0: chocolate,
1: fez ontem.
0: Uhum.
1: E hoje, agora de manhã, vamos experimentar aí, cara, um cafezinho.
0: Beleza, hein?
1: Sábado chuvoso aí. E no estúdio FM.
0: Obrigado.
1: Né? Se tiver presente, bota no sorteio aí, amigão.
0: Claro.
1: O a turma do Duque e da Alvan aí.
0: Boa.
1: Valeu, amigo. Tamo na escuta aí. Valeu. Tchau. E vai bem aquele cafezinho agora.
0: Vai. É verdade, Leomar. Friozinho, um bolinho de chocolate caseirinho, maravilhoso, um cafezão. Eita, coisa boa. Aproveita aí, viu, Leomar? Obrigado pelo carinho da audiência. O meu amigo Luiz da Figueirinha também. Ele disse que gosta da música da Sula Miranda, que o caminhoneiro do amor. Ele que trabalhou a noite inteira, né, Luiz? Passou a noite, virou a noite trabalhando lá no Baipendi, de garçom, né? Curtindo o Johnny Wagner lá, o tecladista lá. Um abraço pra você, Lois, tudo de bom. Excelente fim de semana. Quem mais tá por aqui? Oi.
2: Bom dia.
0: Oi, bom dia.
2: Fernando Berté, tá bom?
0: Ô, Luiz.
2: Jogar o tênis embaixo da cama e correr pra cama hoje.
0: É desse jeito aí, Luiz. Um abraço pra você, irmão. Bom sabadão, bom fim de semana. Obrigado pela companhia. 984027371. Depois do break, tem mais Café Sertanejo Estúdio. Hora certa na estúdio, 5:19. Bom dia.
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0: É isso aí, é de segunda a sexta, né? Hoje não tem estúdio atualidades, não. Hoje é Café Sertanejo e depois tem Deixa Rolar com o nosso DJ Mário Júnior. Seguimos por aqui em ZYD741, nos 99,1 MHz, da número 1 do seu rádio estúdio. Ó o modão chegando. Cleiton e Cabargo na estúdio, bom dia pra você.

estúdio, a número 1 do seu rádio, Zé Henrique Gabriel, a um modão chonado, hein? Instinto Animal, carimbando mais uma sequência de sucessos por aqui no nosso Café Sertanejo, deste sabadão, dia 8 de agosto, véspera do Dia dos Pais. Tá todo mundo ansioso, né? Pra curtir o domingão com o papai aí, pra aproveitar, pra celebrar essa data especial. Tá valendo brinde pra você, um combo de delícias, de gostosuras aqui, né? Tem Super Dog do Xuxa, tem sobremesa do Brad Burger. Participa aí comigo, 984027371, manda seu zap, seu áudio, seu recado, seu alô, seu abraço. Fica à vontade aí, ó quem caiu da cama aqui, ó. Jean Michelouzi. Meu Deus do céu, quem que deu, Jean? Você acordou tão cedo, rapaz. Tá na escuta lá, um abraço pra você, irmão. Tudo de bom, fica com Deus aí, tá? O Ademir Laube também tá por aqui. Valeu, Ademir, um abraço pra você, tá trabalhandinho, né? Trabalhandinho, escutandinho nós aqui, ó. Tá participando do sorteio sim, tá? Um abraço, tudo de bom. Quem mais? A Mari, bom dia na escuta da estúdio, Santo Antônio. Abraço pra turma aí do bairro Santo Antônio, né? Tudo de bom também, viu? Obrigado pela companhia, pela audiência. 984027371. Deixa eu mandar um abraço também pro Valmir. Alô, Valmir, um abraço, tudo de bom. Obrigado pela companhia, tá na Vila Lenze curtindo o som da estúdio e tá participando também aqui do sorteio do nosso combo de gostosura, nosso combo de delícias desta manhã de sabadão. Vamos lá de break, mais um intervalo bem rapidinho. Na sequência eu volto que tem uns modão bom no próximo bloco aí. Meu Deus do céu. Olha a hora, olha a hora. Na estúdio 5:33. 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Boa! Estamos de volta no Sonzão da Estúdio para mais uma sequência de Café Sertanejo. Sabadão, o galo já tá cantando. É... tá na hora, né? Tá na hora. Daqui a pouco já dá pra destampar uma, né? Será que dá? Esse é o barulho do café. Chico Rei Paraná no som da estúdio. Bom dia pra você. 5:34.

Estúdio, a número 1 do seu rádio, João Mineiro e Marciano. Boa demais, classicaço, As Paredes Azuis. Carimbando mais uma sequência de som, mais uma sequência de modão sertanejo aqui na programação da Estúdio. Manhã de sabadão, dia 8 de agosto de 2026. Prazer estar aqui na sua companhia. Fernando Berti contigo até as 8, né? Vamos juntinhos até as 8 horas da manhã com o nosso café sertanejo. Valendo brindes para você, valendo um combo de gostosuras, tá? Um combo de delícias aí para você que participa no 984027371. A Vera tá aqui. Oi, Vera. Bom dia. Que de bom você tá? Lá do Jaraguá Esquerdo, a Vera, ligadinha com a gente aí, acompanhando a programação. Alô, Rudy! É o Fernando que tá aqui hoje, Rudy. Um abraço pra você, tudo de bom, tá? É, olha aí, ó. O Rudy disse que é o macho alfa da Vila Lalau. Meu senhor do céu. O Rudy vai lá na galetada do João do Coice, ali no Max Bar hoje, vai lá. Dá um pulo lá, mandou uma figurinha da Nena aqui, segurando uma Kaiser. Deus o livre. Abraço pra você. Tudo de bom pra turma aí da Vila Lalau. 984027371, manda seu zap aí, participa e concorre um combo de gostosuras do café sertanejo desse sabadão. Volto já, depois do intervalo, é bem rapidinho, não sai daí. 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Agora na Estúdio 5:46. Bom dia. 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E nós seguimos por aqui, no somzão da Estúdio, para mais uma sequência de modão. E tá debulhando água aqui no centrão de Jaraguá do Sul. Meu Deus! Christian e Ralph na Estúdio. Que tiver que vir, virá. Bom dia!

0: estúdio, a número 1 do seu rádio. Grupo Tradição, a saudade mandou avisar. Boa moda, hein? Curti, gostei. Eu vou botar mais umas assim aqui no nosso cafezão sertanejo. Manhã de sabadão, agora 5 horas com 58 minutinhos. 5h58. Você pode participar comigo, tá? 984027371. Manda lá o seu zap, o seu recado aí, o seu áudio. E aí você concorre a um combo de gostosuras da nossa manhã do café sertanejo. Quem tá participando comigo aqui é o Rica. Alô, Rica. Bom dia.
1: Bom dia, Nando.
0: Opa, certo, bom,
1: meu querido. Um ótimo, abençoado sábado a todos.
0: Amém.
1: Tamo sentido Jaraguá do Sul, a Indaial.
0: Opa.
1: Aniversário da minha neta.
0: Maravilha.
1: E, se possível, toca aí, ó, guardanapo amassado.
0: Eita.
1: Beleza, meu querido. Um abraço.
0: Um abraço, irmão. Tudo de bom pra vocês aí. Boa festa. Aproveita lá, tá? Vai de boa, né? Vai tranquilaço aí, Rica. Um abraço, irmão. Obrigado pela carona.
2: Bom dia, Fernando.
0: Oi.
2: Um abençoado
0: bom dia.
2: Final de semana para todos.
0: Amém,
2: nós.
0: Dona Rosane.
2: Rosane Dalma e família Três Rios do Norte também. Quero parabenizar todos os papais. Fernando,
0: é verdade.
2: Você, meu
0: obrigado.
2: Esposo Fridolino, meu filho Laércio e o meu genro Ezio Bertoncello. E também o meu papai em memória, meu sogro em memória, né?
0: Uhum.
2: E para todos os papais desse mundão, um feliz dia dos pais.
0: Valeu, dona Rosane. Obrigado, querida. Um beijão pra você aí. E é isso aí, né? Vamos celebrar e comemorar esse fim de semana, o Dia dos Pais. Alô, seu João, bom dia.
3: Bom dia, Nando.
0: Bom?
3: Ah, hoje o bicho vai pegar
0: vai.
3: Na galetada.
0: Verdade.
3: Com certeza. Quem comer vai ter certeza que vai querer repetir.
0: É verdade.
3: Vai ser muito show de bola mesmo. Beleza?
0: Beleza,
3: ó,
0: seu João.
3: Tá convidado aí. Quem quiser. É Rua Major Júlio Pereira, 125. Beleza, meu jovem?
0: Beleza, seu João. João do Coice. Hoje tem a galetada do Max Bar por lá. Vai ser uma delícia. Pena que não vou conseguir ir, seu João. Dessa vez vou ter que passar de novo. Mas quem sabe uma próxima aí, né? E o pessoal tá convidado, então, para essa super galetada. Deixa eu mandar um beijo pra Genesi, que já tá ligadinha. É, curtindo aí o nosso café sertanejo também. Um excelente sábado pra você. Tudo de bom, tá bom? Vamos lá, vamos para mais um break, um intervalo bem rapidinho. Na sequência eu volto com mais Café Sertanejo Estúdio. Não sai daí. Hora certa na Estúdio 6:01. Bom dia. Ó, e tá rolando a maior operação de vendas do Brasil. 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

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Aí, ó, já estamos de volta, é rapidinho. Mais uma sequência de som chegando por aqui. Só sucesso, só badão sertanejo no Café Sertanejo Sabadão. Vamos lá, agora tem Felipe Falcão. Mas é simprão de tudo. Bom dia pra você.

0: Eu não conseguiria cantar se não fosse vocês aí dando força. Obrigado, viu, gente?
1: Agora na Estúdio 6 e 10. Bom dia!
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0: estúdio, a número 1 do seu rádio, Teodoro Sampaio. Se a casa cair, deixa que caia, meu. Que é isso? 6:12, 6:12 na nossa manhã de sabadão. Uma chuvarada aqui no centro de Jaraguá do Sul. Deixa eu até ver a temperatura lá fora, porque aqui dentro tá gostoso, né? Aqui no nosso estúdio panorâmico, lindão de tudo aqui, é gostoso. Sempre climatizado, né? 15 graus, viu? 15 graus a temperatura nesse momento no centrão de Jaraguá do Sul. E aqui tudo indica, teremos de máxima hoje 19 graus. Então, um sábado frio, né? Gostoso. Pra ficar de boa, pra tomar aquela sopa, pra tomar uma gelada também, não tem problema. Cada um toma o que gosta, né? Alô, Sidney, um abraço pra você. Ótimo sábado aí, tá? Bora trabalhar, não tem jeito. Não podemos parar, né? Bom dia, Fernando. Um abraço a Lourdes, do Jaraguá Esquerdo. Oi, Lourdes. Um beijo pra você, pro Evaldo aí. Tudo de bom, tá? Obrigado pelo carinho da audiência. O Ivo também tá por aqui. Oi, Ivo. Bom dia.
1: De vendas do Brasil. Você tá convocado, tá?
2: Bom dia, Fernando.
0: Dia.
2: Tudo certo, Ivo? Não molha. Me coloca no sorteio. Valeu, abraço.
0: Um abraço, Ivo. Tudo de bom. Excelente sábado aí pra você.
3: Bom dia, Fernando.
0: Oi, bom dia.
3: Amigo Benício,
0: oi, Benício.
3: Trabalhar pra encerrar a semana.
0: Bora.
3: Tem mais flashback no Botafogo.
0: Opa.
3: Pra trabalhar. Capricha nessas músicas.
0: O homem não
3: e um
0: para.
3: Feliz dia dos pais aí.
0: Você
3: abraço,
0: também.
3: Seu amigo Benício.
0: Valeu. Valeu, Benício. Tudo de bom. Obrigado aí pela companhia. O Benício não para, né? O homem trabalha pra caramba. É isso aí. Não podemos frouxar, né, Benício? Tudo de bom pra você. 984027371, valendo um combo de gostosuras, um combo de delícias para você que participa do nosso Café Sertanejo. Volto já depois do intervalo, é rapidinho. Agora na estúdio 6:15. 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Já estamos de volta por aqui no Sonzão da Estúdio para mais uma sequência de Café Sertanejo. Ô, oh, sabadão gostoso pra ficar debaixo das cobertas, hein? Agora tem Jean e Giovanni na estúdio. Essa moda é boa demais.

0: Estúdio a número 1 do seu rádio, Leonardo, por favor, reza pra nós, que coisa tá feia, né? Jesus amado, como que pode, né? É pinga na veia o tempo todo. Esse bebê não dirija, tá? Tem que cuidar, né? Não dá pra também entortar os canecos e sair por aí, tem que ser tudo com calma, tudo tranquilo. 6h28 agora, deixa eu atender a turma que tá no zap aqui no 984027371. Tá valendo combo de gostosuras para você que manda o seu recado, manda seu áudio aqui, participa com nós aqui no Café Sertanejo. É só modão, é, dá umas risadas também, a turma pode mandar o que quiser aí, fica à vontade, tá?
1: Bom dia, Fernando.
0: Bom dia. É nóis.
1: Certo.
0: Certo.
1: Trabalhar, né? Que não é da ser um bonito, não. Rico, né? É coisa, mas vai aonde?
0: Eu ia dizer que é verdade, mas também não é tão verdade assim, né, Luiz? Abraço pra você, irmão. Tudo de bom. Oi, Fernando. Bom dia. Toca o Amor de Violeiro do Eduardo Costa. Eu amo seu programa, Elaine. Manda um alô pra Rosinha, que ela também tá trabalhando aqui na facção. Valeu. A Eliane. Desculpa, Eliane. Valeu, Eliane. Um abraço pra você, tá? Um beijão pra você, pra Rosinha aí, pras meninas que estão trabalhando desde cedinho, né? As meninas na costura, né? Minha amiga Genesi tá lá ligadinha. Ela bota o fonezinho, baixa a cabeça e, ó, produção. Isso aí, é que nem nós aqui, né? Quem mais tá por aqui? Deixa eu ver. Oi, bom dia, manda abraço aí pra toda a equipe do Mercado Amigão. Alô, Rudinei, um abraço, irmão, claro. 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Boa, um abraço pra todo mundo aí, tá? 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Também pegando cedo já, né? Pra deixar tudo certinho, tudo prontinho, né? Oi, bom dia, José Carlos da Figueira, um abraço, José, tudo de bom pra você. Ó, quem apareceu aqui, o Célio, vai, Célio, bom dia.
2: Bom dia, meu amigo.
0: Opa.
2: Fernando Berg,
0: bom ou não?
2: Todo público Rádio 20 Estúdio FM. Olha só, hoje eu vim mais cedo, aproveitar que você tem uma hora e pouco ainda de programa.
0: É verdade,
2: pra você poder
0: verdade.
2: Atender o meu pedido. Que é a Fátima Leão cantando Caipira Urbanizado, esse é modão, hein?
0: Opa.
2: Vai lá e busca, você não vai se arrepender. É música de primeira grandeza que vai. Muita gente vai gostar de ouvir, vai se identificar com essa música.
0: É?
2: Um abraço, tamo junto. Ótimo programa, meu amigo.
0: Valeu, Célio. Um abraço pra você, irmão. É isso aí. Mais cedo assim eu consigo tocar mais modão. Depois das 7 ali, eu tenho que dar uma segurada nos modão e botar umas um pouquinho mais nova, assim, né? Mais recente. Mas também é modão, é tudo boa. Só as boas, né? Tudo selecionado aqui no Café Sertanejo, tá bom? Obrigado pela companhia aí, Célio. Um abraço, meu irmão. O Ademir também tá ligadinho lá em Schroeder, né? Acompanhando nós, escutando a programação. A Maria. Oi, Maria. Bom dia.
3: Bom dia, Fernando. Ótimo final de semana para você,
0: obrigado.
3: Pra sua família.
0: Você
3: parabéns
0: também.
3: Pro Dia dos Pais.
0: Obrigado,
3: amanhã.
0: Obrigado.
3: Apesar que amanhã você vai estar na programação, Fernando. Mando para todos os meus amigos e amigas. E um abraço para você.
0: Obrigado.
3: Sucesso sempre.
0: Obrigado, querida. Tudo de bom, tá? Um excelente fim de semana aí pra você também. 984027371. Participa aí. Manda o seu recadinho, concorra ao nosso combo de gostosuras do Café Sertanejo. Café Sertanejo vai até às 8. Aí depois, o nosso DJ Mário Júnior é quem vai estar por aqui, tá bom? Vamos de break, mais um intervalo bem rapidinho. Na sequência eu volto. Olha a hora, na Estúdio 6h31, bom dia pra você. 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Um abraço para toda a equipe. É, para todos os amigos do Mercado Amigão. 6h32. 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Agora são 6:34, 6:34, e nós já estamos de volta no som da Poderosa, no som da Estúdio FM, para mais uma sequência de Café Sertanejo. Ó quem tá chegando aí, meu amigo Boi, ó. Calma, Boi, não buzina muito para não acabar com a bateria, tá? Agora tem Eduardo Costa na estúdio. Bom dia para você.

0: 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Cansado de ver cara de boi. Tô olhando pra cara do boi aqui. Veio o boi, meu amigo boi. Boi ID. E a Tina, né? Ô Tina, vem cá, vem falar feliz dia dos pais pros pais aí. Aproveitar aí. É, veio o boi e a Tina vieram trazer um pão de queijo pra mim aqui, um café da manhã. Manda um bom dia pra turma aí, Tina.
1: Bom dia, gente.
0: Manda feliz dia dos pais.
1: Feliz dia dos pais pra todos os pais.
0: E pro pai boi. Tem presente pro pai boi? Já comprou? Hã?
1: Mas eu já sei que tem, então não dá.
0: É? Então tá bom, tá aí, né? A nossa querida Valentina.
1: É. Hã? Abraço pra minha mãe, Fátima.
0: Aham. Ficou tímida. A Tina ficou tímida na frente do microfone. Obrigado pela visita, tá? O boi de vez em quando vem com a Tina aqui me visitar, trazer um cafezinho. Muito obrigado. Agora 6:44, 6:44. Deixa eu ver aqui o zap aqui, como é que tá. Tem uma turma participando aqui, o Amaral. Oi, Amaral, bom dia.
2: Bom dia, Fernando Berg.
0: Tudo bom?
2: É o Amaral de Joinville.
0: Joinville.
2: Feliz dia dos pais aí pra
0: nós, né?
2: Nós que somos pais, né? Pra você aí.
0: Obrigado, irmão. Você também.
2: E toca pra nós aí um Leandro e Leonardo.
0: Opa.
2: Bate coração. E feliz dia dos pais abençoado aí.
0: Amém. Um abraço. Pra todos nós, Amaral. Um abraço pra você também, irmão. Tudo de bom aí. Pra turma toda de Joinville, né? Os nossos amigos de Joinville que acompanham a programação da estúdio. Quem mais tá por aqui? Oi, bom dia, Marli do Amizade. Tá participando do sorteio, Marli, um abraço pra você. A Marlene também tá ligadinha, tudo de bom. Ó, faz o seguinte, manda mensagem aqui no 984027371, aí você participa aqui do nosso programa, manda o seu alô, seu abraço, seu feliz dia dos pais antecipado e já concorre ao nosso combo de gostosuras do Café Sertanejo desse sabadão. Vou fazer o seguinte, vou pro intervalo, bem rapidinho, preciso fazer um intervalo aqui, pagar o intervalo, na sequência, aí eu volto com mais Café Sertanejo Estúdio, não sai daí, meu. 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Agora na Estúdio 6:46, bom dia. 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Seguimos com o Café Sertanejo, agora com Teodoro Sampaio.

0: Agora na Estúdio 6:59.
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0: estúdio, a número 1 do seu rádio, Edson e Hudson. Ela encasquetou que quer casar agora e não tem jeito, vai ter que casar, né? Nem que seja lá no 30 de fevereiro. 7:02, 7:02. Deixa eu atender o pessoal aqui no zap. A Fátima mandou um bom dia, mandou um beijo pra Valentina, pro Wagner, né? Eles que acordaram bem cedinho pra vir aqui na rádio aqui. Feliz dia dos pais antecipados pro Wagner, pai maravilhoso pra nossa filha. Tá aí a mensagem da Fátima, então, pra vocês, tá bom? A Tina e o Wagner, o meu amigo, o meu maninho, o boi que tá aqui comigo, vem me visitar. Obrigado pela visita, tá? Ó, o Jair também tá por aqui, desejando bom dia, tá participando do sorteio, tudo de bom. Quem mais? Oi, bom dia, Fernando, bom final de semana pra você, o Evandro de Massaranduba. Valeu, Evandro, um abraço pra você, tudo de bom, tá? Quem mais? Deixa eu ouvir aqui, tem áudio agora. Oi, bom dia.
1: Mandar um abraço pra Dona Maria.
0: Um abraço pra Dona Maria.
1: Primeira vez que eu tô escutando você.
0: Primeira vez, Daiane. Um beijo pra você. Obrigado pela audiência, tá? Tudo de bom. Seja bem-vindo aqui à nossa programação de sabadão. Começa assim o sabadão, né? Com café sertanejo. É, e aí até às 8 horas eu tô por aqui. Fernando Berti na sua companhia, tá? Prazer. Seja bem-vinda. E depois aí tem o nosso DJ Mário Júnior, que também vai estar por aqui tocando muita música boa, trazendo dica de economia para você no decorrer do sabadão. 984027371. Tá valendo um combo de gostosuras aqui, de delícias. Um pacote completo aí para você se fardar, forrar o bucho nesse fim de semana. 984027371 é o zap. Você participa, manda o seu áudio, seu alô, seu abraço, fica à vontade aí e concorre a esses brindes. Depois do intervalo eu volto com mais Café Sertanejo. 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Hora certa na Estúdio 7:04. 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

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Agora tem modão dos Garganta de Ouro, Milionário e José Rico. Essa moda, a latinha destampa sozinha, ó.

0: 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Olha aí, ó, o som de Daniel, a giripoca vai piar. E o Lori tá perguntando assim se já pode. É, bom dia, já pode? Acho que pode, Lori, eu acho que pode. Já é 7h16, já pode, né? O seu João já tá lá de porta aberta lá. Vai lá, destampa uma lá pra nós lá. Um abraço pra vocês, Lori, pessoal da Sul Brasil Rolamentos, tudo de bom. A Marlene. Oi, Marlene, bom dia.
1: Fernando, um abençoado sábado para todos também, nós. Né? E um feliz Dia dos Pais, né? Para todos os papais amanhã.
0: Verdade.
1: Meu filho, meu genro. E eu não tenho mais meu pai, já faz mais de 40 anos, né? Uhum. Tive meu padrasto, que foi que nem um pai, que faleceu no começo desse ano. E meu marido também não está mais, então meus filhos já não têm o pai, né? Faz 14 anos hoje. E, infelizmente, né? Ele nos deixou. Mas vai estar sempre no coração.
0: É verdade.
1: Abraços, Marlene vai do Santo Luzia.
0: É verdade. É sempre bom celebrar também a memória, né, Marlene? Um abraço para vocês aí, um excelente fim de semana, tá? Um excelente Dia dos Pais para a família toda aí. Deixa eu mandar um abraço também aqui pro meu amigo Lois, que já tá ligadinho, curtindo o som da estúdio. Quem mais? Deixa eu ver aqui, tem áudio. Vamos lá.
2: Fala, Bertinho. Opa. Como é que tamo? Tamo bem?
0: Bom.
2: Ó, temos que colocar o Billy Fritz também, né? Pra apresentar o Café Sertanejo junto contigo aí, pra nós dar umas risadas tudo junto. O que, que tu acha?
0: Ele não aguenta.
2: Capaz mesmo que o William vai no sábado.
0: 45 minutos de jornal ali, sem apertar nada ainda. É só no celular. Se tiver que apertar alguma coisa aqui, falar mais do que esse tempo ali, ele já fica cansado. Tadinho dele. Mas deixa ele descansar, não vamos incomodar. Ele é o nosso repórter, né? Ele é, uma hora dessa ele tá ali, né? Trazendo notícia e informação pra todo mundo lá nos Instagram. Um abraço pra você, Macedo. Tudo de bom. Ó quem apareceu aqui, ó. Meu irmão, ó. Pela cara aqui, pela foto aqui, é o meu irmão.
3: Bom dia, Fernandinho!
0: Opa! Bom?
3: Gatão, indica um boteco bem top pra mim tomar uma geladinha agora cedo em Jaraguá.
0: É, Bar do Johnny.
3: Beijo no teu coração, te amo.
0: Já tá aberto, pode ir pra lá que daqui a pouco quando eu sair aqui eu já te encontro lá, tá bom? Lá no Johnny, na frente do Blue Chip lá. Até o Boides que vai lá hoje dar uma voltinha por lá, tá bom? E depois daí se você quiser comer um galeto bem gostoso, tem a galetada no Bar do João do Coice ali na Vila Lalau. Tá bom? Agora 7h18, fazer o seguinte, ó, vou girar mais um intervalo e na sequência eu volto com mais modão, a sua participação, porque tá valendo um combo, um pacote completo de gostosuras aqui no nosso Café Sertanejo desse sabadão. Volto já, é rapidinho, não sai daí. Hora certa na Estúdio 7h18, bom dia.
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De volta no somzão da estúdio em 99,1 MHz. Esse é o Café Sertanejo. Fernando Berti contigo por aqui até as 8 horas. Vamos lá, agora eu vou trazer a minha dupla preferida. Bruno e Marrone na estúdio. Aí é modão, hein? Favo de Mel, bom dia.

0: Hugo e Thiago, na estúdio, a número um do seu rádio é o Gaguinho, né? Eita, boa moda, os homens que tiveram no Ratinho essa semana aí. Esse Ratinho, vou te contar, né? Pegou no pé do rapaz lá por causa da cor do cabelo dele lá. Que coisa, que coisa. 7:30, 7:30, deixa eu mandar um abraço pro Lori, a turma lá, né? Que estão ligadinhos lá na Vila Lalau. É, Lori da Sul Brasil, ele falou assim, ó, se você tiver coragem de vir no João, eu pago o galeto. Eita, não é coragem, Lori, é compromisso mesmo, não tem como escapar. Mas eu agradeço, tá? Agradeço, amigo, e que seja uma festa especial aí pra toda a turma aí, lá no João do Coice, o Max Bar, na Vila Lalau. É, bom dia, Fernando, parabéns aos papais, principalmente pro meu marido, que é o melhor pai do mundo. Um ótimo fim de semana, da Gisele de Três Rios. Valeu, Gisele, um abraço pra você, pro paizão aí, pro maridão, que é o paizão também, né? Tudo de bom, viu? Aproveitem o fim de semana, celebrem a data aí, tá? O Emerson também tá ligadinho com nós, mandou um bom dia da Estúdio FM aqui. Valeu, Emerson, um abraço pra você, tudo de bom. Valendo combo de gostosuras, tá? Tem Super Dog do Xuxa com Coca-Cola, com... Aí tem caipirinha com sobremesa de Nutella do Brad Burger. Participa aí, dá tempo ainda, tá? Dá tempo ainda. O Café Sertanejo vai até às 8 horas. Você manda seu recado e aí, quem sabe, você fatura esse combo de delícias aqui na programação. Depois do intervalo, tem mais. Volta já. Agora na Estúdio 7:32.
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2: De volta no Som da Estúdio, em 99,1. Deixa eu mandar um abraço, meu amigo JJ. Alô, JJ, Júnior Egert. Ele tá indo na mercearia, vai comprar um pão. É pão líquido, né? É o trigo lá, o centeio lá, como é que é o nome? Cevada. Gustavo Lima na estúdio, bom dia pra você.

0: Estúdio a número 1 do seu rádio, Teodoro Sampaio Pitoco. É mais um caso, né, que acontece no Brasil aí. Eita, que lasqueira. Vou mandar uns abraços pra turma aí, ó. Mandar um abraço pra Débora e também pra dona Marlis. Estão tomando um cafezinho e estão escutandinho nós aqui. Obrigado pelo carinho da audiência, pela companhia. O Juliano também, né? O Juliano Roveda tá lá em Massachusetts, Massaranduba, acompanhando a nossa programação. Forte abraço. Tudo de bom. Quem mais? Tem áudios, vamos ouvir.
1: Bom dia, oi. Parabéns, Fernando Berti. Opa. Mandando só musicão aí.
0: Obrigado, dizendo, é nóis.
1: Meu, bom demais. Tamo aí tomando café, escutando. Só alegria, parabéns.
0: Valeu, Tadeu, um bom obrigado.
1: Final de semana pra todos.
0: Obrigado, um abraço pra você, pra Annelise, né? Pessoal de Guaramirim, direto do sítio JRC. Abraço aí pra turma, viu? Vamos aproveitar o fim de semana, né?
2: Fala, Fernando.
0: Opa.
2: Do
0: ô, Zé, bom?
2: Passando aí pra dizer que hoje o Gariba City vai pra Blumenau jogar, piazada.
0: Opa, olha aí, ó.
2: Vamos caprichar, piazada. Vamos mostrar que o Gariba City é foda, né?
0: Opa.
2: Tamo junto, meu irmão. Gariba City na veia. Hoje vamos pra Blumenau jogar torneio.
0: Valeu, José. Um abraço pra piazada do Gariba City. Boa sorte, né? Boa sorte. Traz o título pra
3: bom
0: nós.
3: Bom dia, estúdio. Aqui é o Walter Stade, tô vendo vocês em segundo.
0: Oi, Walter.
3: Vamos ver se ganhamos esse pão aí de criança aí. Um abraço.
0: Abraço. Boa sorte. Tudo de bom. Quem mais? Mais um.
4: Bom dia, bom dia. Hoje oi. Eu queria parabenizar o meu amigo Correquinha.
0: Correquinha?
4: Tá fazendo alguns anos de vida.
0: Opa.
4: Aí. Toda saúde, toda felicidade pra ele. E vamos comemorar hoje lá no Bar do Batata, lá no Xerneiro, aniversário dele. Valeu, abraço.
0: Abraço, abraço, Luciano. Abraço pro Currequinha e pra turma que vai lá então no Batata tomar aquela gela na conta do Currequinha pra comemorar o Niver. Que beleza, hein? 984027371. Vou girar o intervalo, tá? Vou pro break rapidinho. Aí na sequência eu volto com o meu bloco saideira, as últimas do Café Sertanejo deste sabadão. Volto já. Agora na Estúdio 752.

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2: Opa, de volta no Som da Estúdio. E agora, pro bloco saideira, as últimas do nosso Café Sertanejo desse sabadão. Bora lá. Aumenta o som, tá chegando Chitãozinho e Chororó pra nós curtir. Boa!

0: Estúdio, a número 1 do seu rádio, Chitãozinho e Chororó. Deixei de ser cowboy por ela. É. Será que o nosso vaqueiro, o nosso cowboy da Estúdio FM deixaria de ser cowboy por ela? Será? É, vamos lá, né? Vamos indo porque o nosso DJ Mário Júnior acabou de adentrar aqui o estacionamento. É, tá preparado ele. Hoje vai trabalhar das 8 às 20 horas. Essa informação que eu tenho, né? Diz que o homem vai trabalhar igual uma máquina hoje. DJ Mário Júnior, já por aqui com você. Enquanto isso, vou trazer o resultado do nosso sorteio aqui, o combo de gostosuras do Café Sertanejo desse sabadão. Foi pra Gisele. Alô, Gisele, final do telefone 6191. Aê! Beleza, hein? Presentaço da Estúdio e dos parceiros aqui pra você, pra família aí curtir o fim de semana, tá bom, Gisele? Um abraço, obrigado pelo carinho da sua audiência, pela sua companhia. Eu vou indo, mas eu volto hoje ainda, tá? Eu volto às 8 horas da noite no Estúdio Mix. Te encontro lá. Fique agora com o DJ Mário Júnior e o Deixa Rolar Estúdio. Tchau, tchau.
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0: Já número 1 no seu rádio. Finalizando aqui a sequência de Fernando Berti, do Café Sertanejo, minha gente. Mário Júnior já tá por aqui se preparando, eu mesmo. Daqui a pouco tem o nosso Deixa Rolar da Estúdio, na manhã de sabadão. Hora certa na estúdio. 8:05, bom dia!
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0: 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Tô chegando na manhã mais gostosa do seu rádio. É o nosso Deixa Rolar da Estúdio.
1: Bom dia!
0: Bom dia, bom dia, bom dia!
1: Bom dia!
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0: Oh, prazer, tô chegando, Mário Júnior com você, pra você aqui no Sono Estúdio. A partir de agora, você que tá participando, você que tá interagindo conosco já, uma ótima manhã de sabadão, 8 de agosto de 2026. Tá chuviscandinho, né? Chuviscandinho, tava chuviscandinho, agora tá mais leve, tá mais tranquilo. Tá valendo a partir de agora pra você participar aqui conosco uma fritas com bacon cheddar do Gaúcho e mais uma pizza dog campeira da Pizza Dog no 98402-7371. 98402-7371. Bora participar, bora interagir conosco. A gente começa assim, ó.
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0: número 1 do seu rádio, Panda, eu te seguro. Na programação da manhã, no Som da Estúdio, nosso querido Chilipim aí, da Auto Chilipas, passando aí, né? Visitando a gente. Hoje teve o Boi pela manhã visitando o Bert. É, o Boi tava aqui, tomou café, né? E o Chilipinha tá visitando eu e o Guido Cazubo, que já tá por aqui, e trouxe uma água que passarinho não bebe. É, de presente pra gente aí. Ele que falou que vai pagar agora na próxima um café da manhã na cama pro Guido. O Guido, é, vai pagar lá, a mulher vai entregar um café da manhã. Falou que o Guido foi um cara muito legal com ele, né? Mas beleza. Gente, sabadão, estamos por aqui no Som da Estúdio. Um abraço pro Bert, que já deve estar em algum ponto da cidade, né? Fernando Bert, já deve, é. Conhecido ali no começo de Jaraguá Esquerdo. Eu vou pro intervalo, eu volto já. Estúdio 8:21.
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0: Opa, retornando por aqui no Som na Audiência Estúdio. Bom dia especial pro nosso querido Samuel do Jaraguá 99, tá por aqui. Tá valendo uma pizza dog campeira e mais uma fritas com bake cheddar aí, ó, do Gaúcho Picozinha. Alô, abraço.

0: Estúdio, Ana Mirão do seu rádio, Felipe Rodrigo ignora. Daqui a pouco tem Blitz Estúdio, diretamente da Car Hub. Hoje tem o sorteio do Fusca do Dia dos Pais com a Estúdio FM, viu?
1: Bom dia, pessoal.
0: Bom dia.
1: FM, bom dia, bom dia.
0: Bom dia.
1: Bora trabalhar, bom dia. Porque a gente nasceu linda e não rica, né? Manda essa batata frita aí pra mim, quero aproveitar esse sabadão. Aqui é a Eliana.
0: Valeu, Eliana. Três Rios do Sul. Eliana Três Rios do Sul tá participando. Obrigado pela audiência, tá, Eliana? Quem tá por aqui também, participando conosco. Vamos lá. Tem mais gente participando. Oh, um alô especial pro Cabelo. Alô, Cabelo. É, o Cabelo tá de aniversário. Falou que hoje o bicho vai pegar. Tá pagando todas hoje, hein? Parabéns, Cabelo. Felicidade, saúde pra você. Muito sucesso, hein? Grande Cabelo, parceiraço, né? Comemorando mais um aniversário. É isso aí. Tem que aproveitar, Cabelo. A vida é uma só.

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3: Aproveitar aqui, mandar um alô especial pro nosso querido Chilipinha, o Chilipinha e a Kátia. Estão mandando um alô aí pro Aloir, o sogrão, Marlene sogra e também o Cláudio cunhado, hein? Em breve no Rio de Janeiro. Ah, Rio das Ostras lá vão estar presentes, hein? Pode preparar a cervejeira.

0: estúdio, a número 1 do seu rádio, Ana Castela. É que não te esqueci. Mais uma vez aí, agradecendo meu querido Xilipim aí pela visita. Indo lá para o Xilipas, né, Xilipim? Abraço. Abraço para você. Trouxe aí um presente pra gente, pra mim e pro Guido, né? Show de bola. Ele que tá indo lá pro Rio de Janeiro em breve. Eita, vida boa. Muito bem, tá valendo uma pizza dog campeira, mais uma fritas com bacon cheddar do Gaúcho, tá? Quem tá passando por aqui, participando conosco? Alô, Paulinho 16 e Joaquim Tavorá. Aí, ó, na programação da estúdio, o Sérgio. Ô, Sérgio Ferro. Bom dia, Mário. Aqui é o Ferro passando, desejando um ótimo dia dos pais pra você e todos os ouvintes. Verdade, parabéns a todos os papais de plantão. Amanhã, né, é o dia dos pais, mas, né, os papais aí que já estão se preparando, você que é pai. Ontem recebemos também um mimo aqui da estúdio, né? Os pais da estúdio, né? Quem são os pais da estúdio aqui? É eu? Eu, Bert, Luciano e o Cowboy. É, eu falei já pro William, pro Guido aí, pro Regis. Falei, vocês querem ganhar alguma coisa? Vamos fazer um filho. Vamos lá, quem tá por aqui, bom dia. Bom dia, bora assistir o jogo do nosso jogador favorito, nosso filho. O jogo hoje em Araquari, olha que legal. Jamila do Jaraguá 99. Quero participar do sorteio, valeu, abração. Marcos da Vila Leis, fala Marcão. Tudo certo, Marcão, abraço, participando aqui conosco. Uma galera toda, hein?
1: Bom dia!
0: Bom dia pra você, eu vou pro intervalo e eu volto já. Estúdio 8h50.
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0: 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Seguimos por aqui, 8h53, no som da Estúdio FM. Daqui a pouco tem Blitz Estúdio, diretamente da Car Hub. Hoje tem o sorteio do Fusca do Dia dos Pais e Estúdio FM.

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0: Saúde, o número 1 do seu rádio, Safadão, o rei do vaqueiro também, displicente, na programação 99.1, galera participando aqui, 984027371, alô pro Ademir, alô Ademir. Ó, hoje só os patrões LCA Confecções escutando a melhor rádio, aí sim, Ademir e Cláudia, grande abraço, obrigado sim pela audiência de vocês, tá? Participando aqui também dos prêmios. Deixa eu ver quem tá por aqui.
1: Bom dia, meu amigo. Tô aqui na escuta. Manda essa comilância pra cá. Gleice da Figueira.
0: Valeu, Gleice. Final
1: de semana a todos.
0: Pra todos nós. Um abraço também aqui, ó. O nosso querido... Quem mandou aqui pra mim? Ah, o Boi. Fala, Boi. Wagner Boi. Grande Wagner Boi. Abração pro Wagner Boi que mandou aqui, ó. Mário, parabéns a você e todos os papais. Parabéns pro Wagner Boi também, que é papai, né? Amanhã é dia dos pais, gente. É, amanhã é dia dos pais. Bom dia, Mário. Acompanhando a melhor desde as 4h30 da manhã. Manda pra cá esse brinde, a Vera. Alô, Vera, na audiência Estúdio FM. Quem tá por aqui também?
2: Bom dia, grande Mário Júnior. Tudo bem? Fabiano da Barra, passando por aqui. Mesmo com esse tempinho fechado de chuva, mas é nós que fizemos nosso dia ficar bom, né? Então, pra ficar melhor, só curtindo essa transmissão top da Estúdio. E aproveitando, também sou pai, tenho essa dádiva divina de ser pai, maravilhosamente. Então, queria deixar o meu abraço a todos os pais de Jaraguá do Sul e do Brasil. Vamos que vamos, dele que dele, que tá nas nossas mãos mudar muita coisa também. Então, depende muito da nossa consciência. Um abraço, galera, valeu!
0: Valeu, meu querido Fabiano, um abraço pra você, parabéns! É, galera participando aqui na programação da Estúdio FM 99.1. Opa!
3: Bom dia, Mário. Tudo bem?
0: Tudo.
3: Passando para desejar adiantado um feliz dia dos pais para o meu pai Otávio e também para o meu marido Wellington Tribic, que amo demais eles. E também desejo que Deus abençoe todos os homens que são realmente pais presentes e que cumpram esse papel de pai com muito amor e sabedoria. Ah, me coloca no sorteio de hoje.
0: Tá no sorteio já.
3: De Guaramirim.
0: Valeu, Jaque. Abraço para você. Obrigado pela audiência. Abraço a todos os papais aí de plantão. 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
2: Muito bem, vamos lá então pro rolê da cidade com o Guido Cazubo. Deve estar pronto já o Guido Cazubo, né? Galera lá na Car Hub, em Guaramirim. Deixa eu chamar o Guido. Alô, Guido, tudo certo por aí?
3: Alô, Mário Júnior, tudo certo? Me ouvindo perfeitamente?
2: Ah, tô te ouvindo. Pensei que você tinha ido...
3: Que maravilha!
2: Ido no banheiro rapidamente, né? Mas não, tá tudo certo aí, né? Tá tudo beleza.
3: Tá tudo certo. Eu tô aqui feliz da vida, viu?
2: Então é como assim?
3: Tô feliz, feliz da vida, porque é o seguinte, hoje é um dia muito especial para nossa audiência que tanto tá esperando pelo resultado dessa promoção. E hoje vai sair para um paizão, hein? Hoje a gente vai saber quem que é o paizão ouvinte da Estúdio FM que vai faturar o Fusca, esse Fusca verde que tá aqui na Car Hub. E é aqui que a gente tá a partir de agora. Bom dia para você, bom sabadão, tá chegando agora, bem-vindo, bem-vinda. 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E o Léo vai contar mais pra gente, né, Léo? Bom dia!
4: Bom dia, Guido. Bom dia, ouvintes da Estúdio FM. É exatamente isso aí. Chega dessa aflição do Fusca, né? O pessoal tá me ligando, mandando mensagem, não tão sem dormir. Então, hoje é o sorteio do Fusca. Vamos descobrir quem vai ser o sortudo ou a sortuda que vai ganhar esse Fusca, né? 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E hoje, lembrando, é o sorteio desse Fusca, placa preta, nossa relíquia, nosso chorozinho, Guido.
3: Linda demais, e agora ele tá aqui em cima do guincho, quem passar aqui, né, vai já tá olhando, né? Tem uma galera babando, né? Essa semana a gente recebeu muita proposta indecente, né, Andréia? A galera querendo extorquir a gente, sorteia pra mim. Lembrando, né, falando aqui do regulamento, Andréia Bar, bom dia, Andréia, tá aqui hoje.
5: Bom dia, estamos aí, né, pra fazer esse sorteio que o pessoal tá ansioso.
3: Muito bem, então... A Andréia é responsável aqui pela conferência do regulamento, daqui a pouco vai ser feito o sorteio, né? Ó, são 79 páginas de regulamento, mas o que, né, é importante a galera saber no momento é o seguinte, o ganhador vai ser de Jaraguá do Sul ou da região somente, né?
5: Exatamente, Guido. A gente tem um anexo lá no nosso regulamento com os municípios participantes. Ao todo são 43, então é a nossa região um pouquinho mais estendida. Então o ganhador tem que mandar o comprovante de residência, né, para conferir, até porque depois vai precisar de qualquer maneira para transferir o carro, né? Então, vai pro teu nome, ganhador, e todo mundo quer, né?
3: Que legal. Então, ó, cruza os dedos, gente. Olha, eu tava olhando aqui, agora não consigo mais ter acesso, mas foram mais de quantas participações?
5: Quanto?
4: 157 mil comentários.
3: Rapaz, é muita gente. Boa sorte pra você, boa sorte pro teu paizão. E aproveita que acompanhar esse sorteio aqui junto com a gente, né? Já ficar na torcida, vem pra cá. 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
4: 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E para ninguém encostar, né? Ninguém chegar perto do Fusca aí, né?
3: Ó, tem o nosso balão aqui, o nosso estúdio móvel tá aqui na frente. É só vir dar um oi pra gente. Tá começando a nossa Blitz. Hoje dia especial. Hoje sai o Fuscão e você, o seu pai, pode ser o Felizardo. Vem pra cá, Estúdio FM, a número 1 do seu rádio.
2: Valeu, Guido. Obrigado pelas informações. Daqui a pouco ele retorna. Sabadão, 8 de agosto.
6: Bom dia
2: pra você. Tudo de bom. E aí, você tá participando? Já não tá participando? Valendo fritas com bacon cheddar do Gaúcho e pizza dog campeira, hein? Pra você participar aqui no nosso WhatsApp. 99,9. Jorge Matheus vem cantar pra gente o lance individual.

0: seu rádio, Felipe Araújo, Estranho de Novo. E aí, tudo bem? Tudo certo? Tudo tranquilo? Você que tá participando aí, interagindo conosco. 98402-7371. Quem tá por aqui? Opa, bom dia!
1: Bom dia, Mário. Gostaria de participar do sorteio. Andréia Becker Boetcher, da Ilha da Figueira. Um abençoado fim de semana para você. E se você é papai, um feliz dia dos papais.
0: Sou pai.
1: Beijos.
0: Obrigado, Andréia. Valeu mesmo, obrigado. Mais uma vez, tá? Ao Douglas, também de Nereu Ramos. Você quer participar? Ainda dá tempo? Claro. Temos aqui manhã toda com o nosso Deixa Rolar. Tá valendo fritas com bacon cheddar do Gaúcho e mais uma pizza dog campeira da Pizza Dog Delícia. Pra você participar no 984027371. Lembre-se, mandou mensagem, tá? Manda sua mensagem, assina a mensagem com seu nome, né? Pra gente saber quem é. Tá certo? 99,1 Estúdio 921.
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0: 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É a nossa Blitz Estúdio FM, diretamente da Car Hub, em Guaramirim, porque hoje tem o sorteio do Fuscão do Dia dos Pais e a galera tá empolgada, tá faceira demais, mais de 57 mil comentários lá. No nosso Instagram, foi loucura, né? Loucura, hein, seu Guido Cazubo?
7: Rapaz, que legal, hein? Oportunidade que você tem de dar um presentaço pro teu pai amanhã, né? Imagina só, um Fusca placa preta, 1970, verdão, coisa linda. É, item de colecionador. É hoje, é durante essa Blitz que a gente vai saber quem que vai ser o paizão, né, que vai faturar. Lembrando que não é mais possível participar, né? Os comentários já foram trancados ali no post oficial, né? Então, agora, meu amigo, minha amiga, resta você torcer, né? Já também a galera da Topcom, da Brad Burger 383 vão aparecer por aqui também, nossos parceiros, nessa promoção maravilhosa. Bora lá! 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
9: Valeu, meu querido Guido Kazuboski, comandando aí a Blitz Studio desse sabadão diretamente da Car Hub. Continuamos, hein? Até o meio-dia. Manhã de sabadão, deu uma nublada, né? Tá uma nubladinha, um ventinho de leve. A Bruna Cardoso tinha comentado que seria dessa forma um sabadão aqui pra gente, né? Vamos aumentar o volume aí, vamos curtir.

0: estúdio, a número 1 do seu rádio, Kaique. E Felipe com Murilo Ruf, me ama consciente. 9h36 na manhã de sabadão. Tudo bem por aí? Tudo certo? Tudo tranquilo? Espero que você esteja de bem com a vida, curtindo aqui a programação. Quem tá por aqui? Oi!
1: Bom dia, Mário. É a Lourdes Fulano de Jaraguá Esquerdo.
0: Oi, Lu.
1: Um ótimo sábado a todos e um feliz Dia dos Pais a todos.
0: Obrigado, viu? A Lourdes. Lourdes Furlando, Jaraguá Esquerdo. Gislane também do bairro São Luís. A Marli tá passando por aqui. Oi, Marli, bom dia. É, pessoal, tem que assinar mensagem, tá? Tem mensagem aqui sem assinar, sem nome, sem nada. Aí fica difícil, viu? Manda aí a assinada, tá certo? Tá valendo fritas com bacon e cheddar do Gaúcho e mais uma pizza dog campeira pra você participar aqui no 984027371. Bom dia!
2: Bom dia!
0: Hora certa no estúdio, 9h37.
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0: Opa, muito bem, nosso Free Shop Studio. 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
0: Opa, caiu nossa conexão com o nosso querido Guido Cazubo lá. Daqui a pouco ele retorna aí, trazendo mais informações pra gente, viu? Continuamos, vamos lá, continuamos por aqui. Opa, por aqui no Sona Estúdio FM, vamos de Gustavo Lima, Bala Alojada.

0: 200 reais.
1: Estou de Armirão do seu rádio Panda. Janete Frederico, 200 reais. O nome da música. Mais uma sequência finalizada. Que maravilha. Quem está por aqui participando comigo? Juliana. Alô, Juliana. Juliana York, do bairro São Luís. Bom dia aqui para Lúcia. Mário, quero dizer a todos os pais e a você também, ao meu esposo, um abençoado Dia dos Pais. E quero ganhar essas fritas para comer aqui com ele e minha filha. Agora sim, Lucy Locke, é isso? O Losh, do Tifa Martins, está participando aqui conosco. Obrigado, viu, Lucy? Você que tá na audiência da estúdio, quer mandar aqui, quer participar? Tá valendo uma porção de fritas. Aquela porção de fritas que vem, né, com bacon e cheddar. E mais uma pizza dog, campeira da pizza dog. Uma delícia, tá, gente? Uma delícia. São dois prêmios para um ouvinte só. Para você participar a partir de agora aqui no 98402-7371. Tá certo? Vou pro intervalo e eu volto já. 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
1: 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Vamos lá, tem mais Blitz Estúdio FM chegando. Vamos ver se restabelecer a conexão. Vamos ver se o Guido Cazubo tá por aí. Alô, Guido, testa sua voz.
6: Alô, som, 1, 2, 1, 2.
1: Agora sim, hein?
6: Ó, tá me ouvindo bem? Eu tô dentro da loja aqui agora, rapaz.
1: Legal, hein? É isso aí. Só cuidar com a fiação aí, né? Mas tá tudo certo. Vamos lá.
6: Maravilha. É sabadão, você que tá chegando agora aqui na programação da Estúdio FM, bem-vindo. Sim, hoje é um dia muito especial. Hoje vai sair o Fusca 1970, placa preta. Promoção, meu velho, de Fusca. Boa sorte pra você, boa sorte pro teu paizão aí. 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
6: 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Daqui a pouco a gente volta com muito mais aqui na Blitz Studio, a número 1 do seu rádio.
1: Valeu, Guido. Daqui a pouco ele retorna. Blitz Studio até o meio-dia. Vamos com você também até o meio-dia, tá? Vamos de Fred e Fabrício e você participando da manhã da estúdio. Bom dia.

0: estúdio, olha o número 1 do seu rádio, Danilo e Davi. Não mexe nas minhas gavetas aí, viu? É a programação Estúdio FM 99.1 na sua manhã de sabadão, 8 de agosto. Pra você que não participou ainda, tá valendo uma fritas com bacon cheddar do Gaúcho e Pizza Dog Campeira, tá? Quem tá por aqui participando, a Tiane, Gilberto também do Estrada Nova. Feliz dia dos pais a todos os pais. Valeu, Gilberto! Abração! É, irmã da Vila Lens e também o Vanderlei, né? Escuta aqui em Guaramirim, curtindo o som da Estúdio FM. Gente, lembrando que hoje, daqui a pouco, né, tem um sorteio do Fusca da Estúdio do Dia dos Pais. Tá tendo blitz lá na Estúdio também, lá na Car Hub, então você fica ligado aqui, ó, de ouvido colado na programação da Estúdio. 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
0: Por aqui, no som da Estúdio FM 99.1, continuamos, intervalo rápido, 10h16, vamos de Ana Castela, que eu não te esqueci, aumenta o

0: no Jovem Nerd do seu rádio. Tá aí, Ícaro e Gilmar, Panda, Humberto e Ronaldo e Mariana Fagundes, o fim de noite. 984027371 pra você participar nessa manhã de sabadão. Marlise tá por aqui participando. Né? Deixa eu ver quem tá por aqui.
1: Bom dia, Mário Júnior, tudo bem? Eu sou tudo. A Rose e gostaria de participar do sorteio dessas fritas do Gaúcho. Lanchonete sensacional e também parabenizar todos os pais já adiantado de amanhã.
0: Ah, maravilha.
1: Valeu, Mário.
0: Valeu, Rose, do Tifa Martins, parabéns a todos os papais de plantão, né? Mário, bom dia, feliz dia dos pais a todos os pais, em especial meu pai, Valentino Zeisser, que mora em Saudades, Santa Catarina. A meu esposo Sebastião Claudemir, que é um pai exemplar para nossas filhas, Aline e Simone, e um avô perfeito para a netinha Nicole e Isabelle. E também não poderia esquecer do genro Alexander, pai da Nicole, e nosso amigo César Schneider, que também é um paizão. Feliz dia dos pais a todos. Leonora participando aqui conosco. Oi, Leonora. Bom dia pra você.
2: Bom dia.
0: Vou pro intervalo e volto já, tá, gente? Um minuto e meio. Fica por aí. 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
0: Intervalo rápido por aqui, no Sou da Estúdio FM, 10h24. Já tem mais Blitz Estúdio FM. 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

0: Vamos lá com ele, Guido Cazubo. Tá na escuta, Guido.
1: Hey, hey. Bom dia, bom dia. Estamos de volta com a Blitz Studio FM. Quero ver a alegria dessa galera. Tá todo mundo na expectativa. Daqui a pouquinho é o sorteio do Fusca. Placa preta, verdão, item de colecionador. Paizão merece esse presente. Paizão que, né, com certeza talvez já teve um Fusca na vida, né? É nostálgico. E para quem é apaixonado, meu Deus, é um baita de um presente. Dia dos Pais. É Topcon, é Car Hub, Brad Burger 383 e também a Studio FM. Tudo certo, daqui a pouquinho vai acontecer, né? Últimos detalhes sendo acertados aqui.
2: Últimos ajustes, Guido. Tem ali a questão da ata, tem a gravação de tela, vai ter ali os nomes, que nem eu falei agora nos stories, o nome do ganhador com os 5 suplentes, para, né, caso o ganhador ali, o primeiro nome, não tenha curtido a imagem, ou não é aqui da região, ou tenha algum parentesco, enfim, alguma coisa que desabone a participação dele, a gente já tem o segundo, o terceiro, o quarto, o quinto nome pra gente entrar em contato posteriormente. Então, tudo isso a gente já tá acertando antes, na hora que a gente for dar o play, já... Tá feito.
1: Tá certo, coisa linda, né? Tudo é auditado com muito cuidado, muito critério também, é. Até porque, né, se trata aí de uma promoção grande, né? Mas também que ela vale somente para nossa região. E outra coisa, o ouvinte tem que ter seguido todo o passo a passo que estava, né, no regulamento.
2: Exatamente. Então a primeira coisa que a gente vai fazer assim que sair ali o nome é verificar esse passo a passo. O segundo, aí sim, é entrar em contato para ver a documentação certa, se tá tudo dentro dos conformes ali, conforme. Venda.
1: Saiu venda, Leãozinho, e aí?
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1: 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Daqui a pouco a gente volta com muito mais aqui na Blitz Studio FM, a número 1 do seu rádio.
0: Daqui a pouco ele volta. Guido Cazubo, toda a equipe Studio FM. Já o sorteio do Fusca, minha gente.
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0: estúdio, a número 1 do seu rádio, Felipe Araújo, estranho de novo. Um abraço aí. Pessoal que tá no comércio de Jaraguá do Sul, né? É, sabadão legal. As lojas atendendo até as 5 horas da tarde, algumas um pouquinho mais tarde. Pelo Dia dos Pais, né? Pessoal aproveitando, comprando aquele presentão. Pessoal, muita gente acha pra última hora, né? É verdade. Não tem. E acaba indo aí, ó. Até a gente tá vendo uma movimentação aqui na frente da estúdio agora, aqui no nosso estúdio panorâmico. Movimentação aqui, trânsito. Mas é, o pessoal aproveita o sabadão, ainda bem que parou de chover também, né? Deu uma parada, tá mais nublado. O pessoal que tá participando aqui, a Lourdes. Oi, Lourdes, boa tarde, tudo bem? Bem-vinda. Bom dia, perdão, né? Grace da Barra, bom dia. Bom dia, Aline. Feliz Dia dos Pais a todos dos papais, em especial meu paizão Laércio. E aí, pai do meu filho também, o Paulo, Gislaine. Juliana de Guaramirim passando por aqui hoje. Também a Gabriela participando do sorteio. 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
0: Opa, Blitz Estúdio FM, 10h38. A Blitz que vai até o meio-dia e já sei que tá aí conectado, tá ligado na Estúdio FM. Daqui a pouco sai o sorteio do Fusca do Dia dos Pais. Guido Cazubo tá lá, tá por lá, tá feliz da vida, hein, Guidão?
13: Ô, Mário, beleza? E aí, tamo de volta. Ó, se eu tô feliz da vida que você tá falando, imagina pra Miriam e pro Tonhão, nossos ouvintes da Praia do Ervino, que acabaram de adquirir um CrossFox, Tonhão.
0: Oba!
13: Aê,
0: parabéns.
14: Aê, parabéns a vocês também. Ô, Mário, um abraço, Deus que abençoe.
0: Valeu,
14: nós
0: Tonhão.
14: Sempre temos na escuta lá na Praia do Ervino.
0: Aí sim, hein?
14: Tonhão e Miriam da Praia do Ervino, beleza? Um abraço, bom final de semana. Tchau, obrigado.
13: Aê, esse é o Tonhão. Tá feliz da vida, Miriam? E aí, qual que vai ser o primeiro rolê de vocês aí de CrossFox?
15: Voltar pra praia. Não, muito bom.
13: Agora dá pra aproveitar.
15: Dá umas voltinhas por aí, né?
13: Oh, é um carro muito bom, espaçoso, confortável.
15: Tá bem bonito mesmo, realmente. Bem caro, bem bom mesmo, bem bonito.
13: Tá na mesma...
15: um estilo assim que eu queria, tipo cross mesmo, assim, né? Um pouco mais, um carro mais elevado, assim, né?
13: Mais robusto, né?
15: Exatamente.
13: Olha que beleza. Então, desejo de coração que esse carro leve vocês a muitos lugares felizes, que Deus abençoe. Amém. E que prospere muito mais.
15: Amém. Obrigada pra vocês.
13: Então, obrigado, cara. Parabéns.
14: E a estúdio sempre na escuta lá no Ervino. Um abraço pra vocês todos. Deus
13: que abençoe. Olha aí. Já tá pronto pra sair. Né? Vai rolar o lacinho. Deixa eu falar aqui com o nosso querido aí. Oba, beleza?
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13: 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Quem será o papai que vai comemorar, que vai ter aí um final de semana muito mais feliz e um Dia dos Pais inesquecível, é hoje, e daqui a pouquinho você vai ficar sabendo ao vivo aqui na programação da Estúdio FM, aqui, né, diretamente da Car Hub. Esperamos por você. 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
0: Valeu, Guidão! Guido Cazubo. Tá lá, tá feliz da vida, né? E o pessoal feliz da vida fazendo negócio com a Car Hub também, né? O pessoal da Garage Car, Alicar, toda a equipe aí, né?

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0: noite, ó, número 1 do seu rádio, Geninho, Mariana Fagundes e o peão tatuado. Na programação da Estúdio FM, daqui a pouco trazer mais participações. Senhora, é tempo de participar ainda. Valendo fritas com bacon e cheddar do Gaúcho e mais a pizza dog campeira. 984027371, bora participar aqui conosco. Daqui a pouco tem mais Guido Cajuba, hein? Diretamente da Blitz Studio de Guaramirim. Estúdio 10h52.
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0: 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Vamos lá com ele, Guido Cajuba, continua. Alô, Guido!
5: Salve, salve, Mário Júnior, estamos de volta aqui na programação da Estúdio. Bora lá, nossa Blitz continua por aqui. Hoje é um dia muito especial, hein? Hoje é dia do sorteio do Fusca. Meu verde Fusca, quem será o paizão que vai levar? Expectativa mil. Tá todo mundo aqui a todo vapor, inclusive a churrasqueira. Já tá uma caatinga de carne assada aqui, rapaz. Eu tô aqui com o...
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5: 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Já tá saindo o Fusca 1970 da promoção Meu Velho de Fusca. Boa sorte para você que participou. Mais de 157 mil participações lá no post oficial. É muita gente. Boa sorte de coração. Que esse Fusca aí vá para o paizão que, né, vai curtir muito e, claro, vai ter aquela sensação de estar dirigindo um Fusca, né, item de colecionador, placa preta, verde, verde musgo, Mário Júnior. É lindo esse Fusca. Já, já a gente vai ficar sabendo de tudo, Mário. 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
0: Valeu, Guido. Daqui a pouco, já, já. Ó, e tá valendo uma fritas com bacon e cheddar do Gaúcho e mais pizza dog campeira. Pra você que tá participando aqui no 98402-7371.

Estúdio número 1 do seu rádio, Thiaguinho, pensamentos intrusivos na programação 99.1. Olá para as águas da galera. Bom dia especial pro Everton, que tá na barra, que tá participando aqui do sorteio. Iracy de Andrade, da

0: para todos os pais. Um feliz domingo e um grande abraço a todos. É a Rosane do Tifa Martins.
1: Obrigado, Rosane, pela sua audiência, tá? Pessoal, aproveitando, claro, amanhã é dia dos pais, né? Ronaldo da Figueira, Rosângela do Água Verde e também a Cíntia passando por aqui. 984027371. Eu volto já. 2 minutinhos. Estúdio 114.
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1: Em continuidade, a Blitz continua diretamente da Carhub, porque já já tem o sorteio do Fusca. 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

0: estúdio, ao número 1 do seu rádio, Zé Neto e Cristiano, cadeira cativa, na programação 99.1. É, na sua manhã, daqui a pouco tem Suzana Andrade a partir do meio-dia. Vamos lá para as participações, tem mais por aqui, gente?
1: Muito bom dia a todos da Rádio Estúdio FM, a todos os ouvintes também. Eu sou a Dayana, falo do bairro João Pessoa.
0: E Dayana?
1: Se ainda der tempo, eu gostaria que você tocasse a música 11 Vidas, do Lucas Louco. E claro, né, oferecer para todos os pais que amanhã, né, é o Dia dos Pais, que seja um domingão abençoado para todos, tá? Um beijo, tô sempre ligadinha na melhor, hein?
0: Valeu, Dayana. Dayana do bairro João Pessoa tá por aqui, participando conosco. Obrigado pela sua audiência. A Cíntia também do Água Verde. Oi, Tati. Tati de Guaramirim, querendo essa fritas com bacon e cheddar do gaúcho. Tem uma pizza dog também campeira aqui. Adriano da Vila Lenze. Isso é mensagem áudio que tá chegando.
2: Bom dia, Mário.
0: Bom dia, estúdio.
2: Tamo junto, sabadão aí. Tamo na pista trabalhando. Manda esse combo aí de treme pra mim.
0: Abraço, meu irmão, Adriano de Guaramirim, e também a Beatriz da Vila Leste. Oi, Beatriz, participando na programação da Estúdio FM. Vou fazer o seguinte, ó, vou pro intervalo comercial rapidamente, eu volto já, porque daqui a pouco tô sabendo que é pra rolar o sorteio do Fusca. 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
0: 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É a nossa Blitz Estúdio FM. Agora nós vamos lá para Guaramirim, diretamente da Car Hub, né? 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Mas, né, com esse super sorteio de um Fusca do Dia dos Pais, né, com a Top Sam, a galera também aí da Brad Burger e o pessoal da Car Hub, tá bom? Vamos lá falar com o nosso querido grande Guido Cazuba. É isso, Guido? Tô certo? Tô errado?
7: Olha pra cima, Mário. Você tá coberto de razão, meu querido. Tamo de volta e chegou o grande momento, senhoras e senhores. É o sorteio do Fusca 1970 da promoção Meu Velho de Fusca. Ó, muito obrigado a você que participou, foram mais de 157 mil comentários no post, né? Todo mundo querendo dar esse presente pro paizão e tá tudo certo. Agora tá tudo no esquema, Deinha, e aí?
8: Estamos carregando os comentários aqui, ó. O pessoal tá acompanhando, o Luiz da Top Conta aí, o Léo tá por aí, o pessoal tá tudo aqui em volta da gente, carregando os comentários. Daqui a pouquinho a gente aguarda pra fazer esse sorteio.
7: Expectativa a mil. E aí, será que esse Fuscão vai pro teu pai? Vai pra você? Vamos saber daqui a pouquinho. Ó, já tá sendo feito aqui o sorteio, o computador tá carregando, o nosso sistema aí, qual que é?
8: É o App Sorteios. Então, daqui a pouquinho, quando sair todo o resultado, ele gera um link oficial, tudo certinho, bem bonito, para o pessoal conseguir conferir também depois.
7: Ah, é. E além de agradecer você, nosso querido ouvinte que participou, também, claro, que vou agradecer nossos parceiros que estão junto com a gente nessa promoção. Brad Burger 383, da Epitácio Pessoa. Alô, Vini, tamo junto. Obrigado pela parceria. Vini não pôde vir aqui hoje, né? Mas está muito bem representado. E, claro, Topcom! 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Muito obrigado pela parceria. Chegou o grande dia, Luiz. Bom dia.
9: Bom dia, Guido. Bom dia a todos. É isso aí, pessoal. É agora. Daqui a pouquinho vai ser o grande sorteio aí. Quero agradecer a todo mundo que participou, né? Todo mundo que comentou. Como o Guido falou, foram mais de 157 mil comentários. E boa sorte para você que marcou alguém, que está participando, né? Daqui a pouquinho a gente vai ter o resultado aí. E é isso, Guido. E você que estiver pensando em comprar um carro, comprar um imóvel, fazer um investimento, fala com a Topcom, a gente está à disposição aí para te atender. 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
9: 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A gente está fazendo a transmissão do sorteio ao vivo no nosso Instagram também.
7: Muito bem. E a quantas anda esse sorteio, André Abá?
8: Está carregando, está terminando de carregar aqui.
7: Está carregando. Vamos lá. Quero ver você que está ouvindo a gente aí. Atenção, a qualquer momento, né? Tá saindo aí o resultado. Esse Fusca é lindo demais. Ele é 1970. Você sabe me dizer o que tem nesse Fusca? O que faz ele ser tão diferentão?
9: Cara, assim, ele é placa preta, né? Então ele tem 94% de originalidade, né? É um Fusca bem especial aí, que tenho certeza que você que vai ganhar, ou se você vai ficar pra você, ou vai dar pro teu pai no Dia dos Pais, com certeza vai ser muito feliz. Fusca tá redondinho, tá, pessoal? Motor funcionando perfeitamente, o carro anda, que é uma maravilha. Então, pra você desfilar no final de semana de sol aí, vai ser bem bacana.
7: Isso aí. Nossa, eu tô esperando esse sol que você falou aí no final de semana, até agora nada.
9: Não, no próximo que seja.
7: Dá, né? Certo.
9: Dá pra andar na chuva também, não tem problema.
7: Ah, mas se eu fosse o ganhador do Fusca, cara, eu já ia dar um rolê hoje. Não quero nem saber. Poxa vida. Abemos resultado? Ainda não.
8: Está colocando um ganhador e os 5 suplentes, como a gente comentou, que vai sair 6 nomes. O primeiro é um possível contemplado, daí a gente vai conferir se ele fez todo o passo a passo. Vamos entrar em contato se o primeiro passo a passo ele já fez, para pegar a lista, a conferência dos documentos, do comprovante de residência também. Passando isso, deu tudo certo, aí sim é o ganhador felizardo aí para fazer a retirada do prêmio.
7: Muito bem, se você quiser acompanhar também ao vivo aqui, né, os bastidores do sorteio, a Topcom tá ao vivo no Instagram, né?
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7: Beleza, vamos fazer o seguinte, Mário, carregou? Será que a gente faz agora ou eu trago o resultado depois daí?
8: Você que manda, o pessoal tá fazendo aqui a filmagem, tá garantido.
7: Vamos fazer agora, vamos acabar com essa expectativa. Tem muita gente sofrendo, tem muita gente roendo a unha nesse momento. Vamos lá, é o Fuscão, Fuscão Verde, 1970, placa preta. Item de colecionador presente pro papai. Atenção pra contagem regressiva. Atenção, 3, 2, 1. Temos ganhador. É uma vencedora?
8: Vamos conferir agora o passo a passo. Daqui a pouquinho a gente fala o nome dela.
7: Muito bem. Foi feito o sorteio, Mário Júnior. É uma ganhadora. Atenção, atenção. Daqui a pouco a gente traz o resultado, Mário. Então, né, você vai tocar mais músicas aí.
10: Vou tocar e me avisa
7: já,
10: aqui.
7: Já eu volto para trazer o nome da Felizarda. A gente vai conferir se ela seguiu o passo a passo certinho. Fechou? Meu velho de Fusca, promoção da Estúdio FM, Topcom, crédito e investimento, Brad Burger 383 e Car Hub. Daqui a pouco a gente volta, Estúdio FM, a número 1 do seu rádio.
10: Valeu, Guido, daqui a pouco ele retorna, já ele retorna, trazendo esse super resultado aí, hein? Tá bom? Fica ligado na programação da Estúdio. Vamos, Henrique e Juliano.

0: estúdio, ao número 1 do seu rádio, Zé Felipe, se não tivesse ido. E as participações aqui do nosso Deixa Rolar Estúdio. Oi!
1: Bom dia, estúdio! André da Figueira, bora participar desse sorteio, hein? Bom final de semana pra todos!
0: Valeu, bom final de semana, André. Quem tá por aqui também, Rogério. Mari do Água Verde. Oi, Mari! Aniversário da Mari hoje! Alô, Mari! Parabéns! Felicidade, saúde, tudo de bom na sua vida, tá? Por aqui também, nosso querido José Carlos, tá aí na sintonia da Estúdio FM, todo mundo na combuca. Vou pro intervalo, daqui a pouco eu volto com o Guido Cajubo, diretamente no sorteio lá do Fusca. 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
0: Blitz Estúdio FM. Vamos lá novamente então para Car Hub, onde se encontra o nosso querido Guido Cajubo. Alô, Guido, você tá por aí ainda? Guido Cajubo? Cadê o Guido? Alô, Guido. Cadê você?
6: Opa, Mário!
0: Aí sim.
6: Alô!
0: E aí, alô, tudo bem?
6: Agora sim, tá me ouvindo? Tudo certo, cara. Ah, dei um corridão aqui, rapaz. Olha aí, não tô enxergando nada. Eu tava do lado da churrasqueira, né?
0: Ah!
6: Fumaça nos olhos.
0: Entendi.
6: Né? Tamo aproveitando, chegando a hora do almoço, daquele jeito. Mário Júnior, muito bem, temos desdobramentos, né? Tínhamos uma sorteada? Tínhamos. Tínhamos, né, Andréia Baro? O que que aconteceu?
7: Então, pessoal, a primeira sorteada a gente fez o passo a passo ali do modo de participação, mas infelizmente o comentário que foi sorteado dela foi feito há 40 minutos atrás, então a gente teve que desclassificar porque somente era possível as participações até às 7h59 da manhã.
6: Ah, não acredito.
7: E o pior de tudo é que os 5 suplentes também foram desclassificados pelo mesmo motivo, a gente vai ter que fazer outro sorteio. O pessoal que está acompanhando aqui na live verificou, foi carregado todos os comentários, foi o sistema mesmo que sorteou. Então, vamos ter que fazer um novo sorteio.
6: Vamos lá, sendo feito um novo sorteio então. Muita atenção aos detalhes, né? Tem o regulamento, seguiu o passo a passo todo certinho, mas o comentário foi desclassificado porque ele, né, foi feito hoje e o horário que já não era mais permitido, né? Era até às 7h59 de hoje. Luizão, e aí, como é que tá a expectativa, cara?
8: Tamo aí, tamo na expectativa para entregar esse Fuscão, né? Vamos ver quem que vai ser o ganhador ou a ganhadora que vai estar andando aí de Fusca. Hoje ainda, tá, pessoal? Quem quiser vir andar de... Quem ganhar, for aqui da região... Quiser vir andar de Fusca hoje à tarde aqui na BR-280, na Car Hub, vem buscar o Fusca, vai sair de Fusca hoje mesmo.
6: É, verdade. Olha só, que rolezão legal. Você é de Fuscão. Muito bem, a quantas andamos aqui? Tá carregando os comentários. São 157 mil, né? Muita gente.
7: É muita gente, é muita gente. E pode ver que o pessoal tentou até o último, né? Mas a gente confere tudo certinho no nosso regulamento.
6: Muito bem, então vamos fazer o seguinte... Mário, vou entregar pra você aí, daqui a pouco você me chama de volta pra gente trazer o resultado, porque a pessoa vai ser sorteada, a gente tem que fazer a apuração aqui, né, do passo a passo. Fechou então, Mário?
0: Fechou. Então até daqui a pouco. Daqui a pouco o Guido volta aqui.
6: Até daqui a pouco. Estúdio FM, a número 1 do seu rádio.
0: Valeu, Guido. Daqui a pouco ele volta então. Já, já. 11h35. Continuamos no Som na Estúdio. Daqui a pouco tem Suzana Andrade comandando amanhã. Amanhã não, à tarde, né? O início de tarde da Estúdio. Com as mais pedidas e o Deixa Rolar. Cristiana Araújo chega pra cantar pra gente.

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0: estúdio, a número 1 do seu rádio. Eba, deixa eu rapidamente aqui, ó. Pra você que de repente perdeu uma carteira, tem uma carteira com documentos aqui. Acabou de chegar na estúdio, uma carteira com documentos no nome de Cleito Galvagani. Galvagani, tá? Atenção, atenção. Se você conhece algum Cleiton Galvagani, a sua carteira está aqui na estúdio FM com seus documentos. Tá bom? Aqui já entregaram, já está aqui comigo a carteira, então, do Cleito Galvagani. Vou pro intervalo comercial, gente? Tá bom, então, vou pro intervalo e eu volto já. Daqui a pouco eu trago também quem tá levando o prêmio, que ainda tem aqui a estúdio, o pessoal aí da Blitz Studio para trazer o resultado. Hora certa no estúdio, 11h45.
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0: Nossa Blitz Estúdio FM, vamos lá então, com Guido Cazubo. Continua, vamos ver se já saiu o ganhador ou ganhadora do Fusca. Guido, com você.
4: Júnior, estamos de volta aqui na programação da número 1 do seu rádio. Bom dia para você que está chegando agora. Chegou na hora boa, hein? Chegou na hora do resultado Fusca. E aí, Sabrina, animada?
5: Muito animada, galera. Tá todo um pessoal aqui esperando, né, pra ver, porque tem muitos comentários. E só que tem muita gente que não tá seguindo os regulamentos. Ou que comentaram muito recentemente, ou que. Tinha gente até que nem seguia estúdio e tava participando. Então, galera, não tem como, né, ganhar o sorteio dessa forma. É só quem comentou antes das 7h59 de hoje e seguiu todos os regulamentos. Então, assim, tem que fazer toda a averiguação de quem realmente tá apto pra participar. Senão. Não tem como, né? Por isso que demora um pouco também.
4: Olha que pena. Às vezes, por uma bobeirinha, uma coisa que a pessoa deixa de fazer, acaba desclassificando. Às vezes é a foto que não curte e são poucos passos. Era seguir a Estúdio FM, a Brad Burger 383, seguir a Topcom Crédito Investimento e a Car Hub. Curtir a foto e comentar. Fazer só isso. Ah, o perfil tem que estar aberto também, muito importante. O seu perfil não pode estar privado. Tem que estar aberto para a gente fazer a conferência. Então, várias pessoas já foram desclassificadas porque deixaram de seguir o passo a passo. Mas enquanto isso, vou conversar aqui com o Luiz. 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
4: 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E aí, Andréia, como é que estamos?
5: na mesma ainda, porque o pessoal continua comentando, então aparecem muitos comentários não válidos aqui que a gente tem que desclassificar.
4: Quem comentou hoje de manhã não está participando, né? Não adianta comentar mais, por mais que agora os comentários estão abertos, eles só estão abertos para a gente poder fazer a conferência, mas não valida mais a participação. Só quem comentou até as 7 horas e 59 minutos e 59 segundos de hoje. Fechou, Mário? Ó, daqui a pouco, então, né? Espera mais um pouquinho aí. Nós vamos enrolando daqui. Ó, eu já vou aproveitar, vou ali na churrasqueira. Ó, tô com o mestre churras aqui. 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
4: 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Muito bem, temos novidades aqui, do lado de cá, vamos lá.
5: Então, Guido, aqui a gente achou um comentário válido, porque a gente atualizou aqui a página, tá tudo gravado na tela, depois se alguém tiver alguma dúvida, tá? Comentou aparentemente às 7h50 da manhã, então próximo da virada do horário ali, então a gente esperou aqui para ver se atualizava e atualizou, esse comentário tá válido, agora a gente vai dar sequência nos outros passo a passo para daí divulgar.
4: Estamos mais perto do que nunca de saber quem que vai levar o Fusca. Placa preta, 1970, verdão, lindão, ele pode ser do seu papai.
5: Lembrando, a gente vai entrar em contato com essa pessoa, caso ela não more aqui nos 43 municípios da residência, ela é desclassificada também. Outra coisa, e agora eu esqueci o que que é.
4: Tá bom. Ai, que nervoso, meu Deus. Ai, que tá todo mundo aqui tenso, na expectativa. Ó, se você quiser acompanhar ao vivo também aqui a apuração, no Instagram da Topcom tá rolando live. Então você pode ver aqui a gente suando frio. Ai, meu Deus do céu.
5: Outra coisa, do nosso regulamento não tem limite de idade, tá? Porque a transferência ela pode ser feita para menor de idade, não tem problema, ela só não pode dirigir o carro depois, né, Luiz? Então, essa também é uma questão que a gente está aberto ali para qualquer ganhador no quesito idade, beleza? Desde que tendo o CPF válido, todos os passo a passo depois que a gente só pode ter entrando em contato com a ganhadora.
4: Isso aí, estamos na expectativa, Mário Júnior, daqui a pouco eu volto, então espero trazer aqui o resultado, trazer o ganhador ou a ganhadora desse Fuscão maravilhoso da promoção Meu Velho de Fusca. 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
8: Muito bem, daqui a pouco então o Guido volta, tá? Eu vou deixando já aqui, quem tá levando o prêmio de hoje é a Eliana, do final 1244, levou a fritas com bacon cheddar do Gaúcho e mais a pizza dog campeira. Vou deixando meu bloco, minhas músicas saideiras, mas daqui a pouco o Guido volta, tá? Trazendo o resultado, o Guido volta aí com a Suzana Andrade, daqui a pouco tá chegando pra comandar as mais pedidas da semana. A gente se fala ainda hoje, tá? Daqui a pouco eu volto às 4 horas da tarde em mais um Zap Zap. E deixa eu falar, você fica ligado no Zap Zap, que já às 4 horas da tarde tem um Zap Zap, vai ter um kit churrasco aí do Supermercado da Barra com carne, linguiçinha, cerveja, o negócio todo aí. Tá bom? Pra você participar a partir das 4 da tarde. A gente se fala aí. Meu bloco saideira e daqui a pouco eu retorno por aqui. Tá certo? O Suzano André já tá chegando.

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2: Porque se fosse eu falaria mais ou menos assim.
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1: Não, apaga, apaga, apaga.

0: É a saideira dele, Mário Júnior. Mário que retorna ainda hoje, hein? No Zap Zap. Meio-dia e dois. Eu tô curiosa pra saber o nome do ganhador ou da ganhadora da nossa promoção Dia dos Pais, ó. Bibi, tem Fuscão. Gente, um Fuscão, placa preta. Ainda, será que já temos o nome do ganhador ou da ganhadora? Daqui a pouco vamos até o Guido Cazubo. Guido, você tá me ouvindo? Deixa eu ver aqui. Tá me ouvindo, Guido?
1: Oi, Suzoca. Ah, beleza?
0: Garoto, já temos o nome, Guido? Bom dia, Guido.
1: Ah, se eu te falar que já temos o nome, você acredita?
0: Ai, você sabe que eu vim acompanhando vocês, né? A transmissão. Estava acompanhando e me dava um nervoso. Falei, ai, meu Deus do céu, imagina o desespero. Às vezes, por causa de uma coisa que a pessoa deixou de fazer, ela é desclassificada.
1: Um detalhezinho,
0: Ai, que pena. Mas é assim que funciona.
1: O mal do brasileiro, ele não gosta de ler. Não lê o regulamento. Passo a passo.
0: É importante.
1: É simples. São
0: muito
1: pequenas
0: fácil.
1: Coisas para fazer, mas são muito importantes. E uma coisa que você deixa de fazer, te desqualifica.
0: Como diz o nosso chefe, Deus mora nos detalhes. Não é assim?
1: Deus mora nos detalhes. É isso mesmo.
0: Deus mora nos detalhes, né? Eu te chamo
1: posso
0: agora ou depois?
1: Posso trazer depois do intervalo aqui o resultado, então?
0: Ai, lógico, deve, Guido. Tá comendo churrasquinho?
1: Ai, meu Deus.
0: Tem churrasco?
1: Lá, então.
0: Tem churrasco?
1: Tem.
0: Tem churrasco. Tem.
1: Galera, tá se servindo já.
0: Ai, coisa boa. Na estúdio, meio-dia e três agora.
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3: 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Excelente sábado pra você. Eu sou a Suzana Andrade. Com muito carinho, trago as mais perdidas da semana. Vamos dali!
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3: Eu estou numa curiosidade só, meu querido Guido Cazubo. Eu tô vendo que você tá muito bem acompanhado aí hoje, nesta manhã, não é mesmo, Guido?
4: Ah, com certeza, estou bem acompanhado aqui.
3: Sabrina tá por aí, Andréia tá por aí.
4: Aguenta esse coração, Sabrina aqui, tá aqui do meu lado.
5: Ué, é isso aí, galera. Já saiu o churrasquinho aqui, tem linguiça, tem costela. Tem asinha, tem tudo. Tem um pessoal que tá comprando, que tá negociando também, tá aproveitando, comendo um churrasco. Tem chopp também, tem tudo. E sorteio rolando, né?
4: Eita, nós! Vamos agradecer aqui o Léo também, galera da Car Hub. Parabéns por esse feirão, muito bem organizado, maravilhoso. Negócios fechados já, né? Teve ouvinte da estúdio que veio da Praia do Ervino. Fechar negócio, levou o CrossFox. Né? Mais gente está simulando aqui. Clima de festa realmente, porque é feirão, é diferenciado. É para fechar negócio hoje mesmo.
6: Exatamente, Guido. É para fechar negócio hoje mesmo. 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
4: 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Equipe toda, afiadíssima para realizar o teu sonho. Léo, muito obrigado, cara. Valeu, sucesso, bom feirão. Hoje tá rolando até, né, enquanto tiver gente, amanhã as portas se abrem também, né?
6: Ô, Guido, exatamente. Ontem foi até as 20h30 da noite, tá? Hoje, que é sábado, que é um pouco mais movimentado, tenho certeza que vai estender esse horário, tá? E vamos estar com toda a minha equipe aqui. 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
4: Grande Leonardo, esse entende de tudo. Bora lá então pro resultado, meu povo. Chegou a hora. Alô, Andréia Bar. Aqui agora tá tudo certo. Essa pessoa seguiu o passo a passo certinho.
5: Seguiu o passo a passo certinho. Estou pegando os prints aqui da nossa gravação de tela, que a gente fez o sorteio. E já mandei aqui um bom dia para ela, solicitando também o comprovante de residência e o documento pessoal. Você quer falar?
4: Não, eu vou dar as honras. Vou dar as honras pro Luiz da Topcom. Sim, agora deu tudo certo. 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
7: Exatamente, Guido. Isso aí. Pessoal, mais uma vez, obrigado a todos que participaram. O sorteio depois vai estar ali no Instagram da Estúdio também, que foi feito ali, né? A tela salva. E a grande ganhadora...
3: Ai, ai, ai. Uma mulher.
7: Não foi falado ainda?
4: Não.
3: Primeira mão.
4: É ganhadora.
3: Ai, peraí.
4: Spoiler. É ganhadora.
7: O Instagram dela é Costa Bibi. Nome Bibi Costa. Então, agora a gente vai fazer... Bibi. Parabéns pra você.
4: Bibi Costa!
3: Ganhou. Bibi! Busca. É! Uou!
4: A Bibi agora vai pegar o...

0: Busquei fazer Bibi. Bibi. Né? Costa Bibi é o arroba da Bibi. Já, a gente já tá entrando em contato, seguiu o passo a passo certinho aqui, né?
1: Exatamente, já tô montando aqui a nossa arte de divulgação com os prints da nossa gravação de tela, com o horário bem certinho, para qualquer dúvida, tá lá, tá salvo.
0: E aí, será que a Bibi vai dar esse Fusca pro seu marido, que tem ali na bio do Instagram? Será que ele é pai? Ou será que ela vai dar pro pai dela? Né? Tem que ser pro pai, né? A promoção é meu velho de Fusca. A Bibi não é velho.
2: É, mas enfim, talvez ela vai querer andar também, né? Pelo jeito. Enfim, parabéns aí, Bibi. É, esperamos que você possa ser muito feliz com esse Fusca. Se vai ser teu, se você vai dar de presente, né? Isso...
0: Porta.
2: Exatamente.
0: Ele tá aqui, te esperando, Bibi. Pode Bibi. Vir buscar teu Fusca. Capricha e vem fazendo Bibi.
3: Bibi. Deia.
0: Obrigado, Deia. Tudo certo. Muito obrigado pela parceria, pela audição aqui.
1: Estamos.
0: Audição não, auditoria.
1: Auditoria, ainda estamos, né, gente? Lembrando, preciso do comprovante de residência dela, tudo certinho. Aí sim, ela sai de Fusca.
0: Que beleza. Então, é a única coisa que falta confirmar se ela é da nossa região. Se não for...
1: Lascou. Daí tem um segundo nome ali esperando pra gente, né, fazer essa audição novamente.
0: Nossa, o que deve ter de gente torcendo agora.
3: Ai,
0: nossa,
3: ai,
0: tomara
3: ai.
0: Que ela não seja daqui, né? Né? Mas enfim, parabéns pra Bibi. Valeu, galera da Topcom. 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E ó, fica ligado aqui na programação da Estúdio FM, nas nossas redes sociais, porque aqui, quanto mais você ouve, mais você ganha, Suzana Andrade.
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4: Agora, valeu, Guido. Na Estúdio FM.
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3: Sim, tudo pronto pra gente trazer as mais pedidas da semana. Sabe aquelas que tocaram muito na programação Estúdio? A partir de agora a gente junta tudo, faz um compacto, aumenta o volume. Você vai cantar, você vai se emocionar ao som da Estúdio FM com as mais pedidas da semana. Até às 14 horas, viu, gente? Uhum. Sul, vai ter presente, vai ter presente. Daqui a pouco eu conto tudo pra você, tá bom? Meio-dia e 12, sabadão, dia 8 de agosto, um sábado que antecede, né? O domingo, dia dos pais, aí, movimentação tá intensa, né? É, no nosso trânsito de Jaraguá. 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

0: faz?
1: Giovanni,
0: Bruno e Marrone na estúdio, meio-dia e 18.
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1: Ah, canção rei. 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

0: Ricardo Costa. Imagina eu presenteando você daqui a pouco. É você que vai passar ali, ó, no WhatsApp da estúdio. Vai mandar aquela mensagem bem linda. O que temos, Su? Olha só. Tem um Classic Burger, Brad Burger Delivery. Você vai pedir e vai receber aí, ó, no conforto da sua casa, um Classic Burger. O que mais temos, ô, produção? Ah, uau, tudo isso? Quanta comilança pra gente celebrar o fim de semana. Tem frango, porção de frango com fritas, mais dois chopes do Gaúcho Chopp Cozinha. Se beber, não dirija. Espera que não acabou? Uau! Tem combo do Xuxa, dois dogs duplos, mais duas garrafas de Coca-Cola KS, Super Dog do Xuxa. Essa comilança toda a gente vai sortear pra galera que tá ali, ó, no WhatsApp da estúdio, 984027371. Você já mandou mensagem? Não, ó, tá marcando bobeira, viu? Aham. Na Estúdio, 12:25.
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0: É sabadão, dia 8 do 8, 8 de agosto. Até as 14 horas, nas ondas da Estúdio FM, tem as mais pedidas da semana. Um ótimo fim de semana. Vamos, Dali! Tudo nosso.

0: Não escolheu a roupa, tá sempre indecisa. Com qualquer uma delas vai ser a mais linda.
1: Sim, ó.

Castela. É que eu não te esqueci de jeito maneira. Esqueci não, gente. Inclusive, não esqueço e quero te presentear. Bora mandar mensagem no WhatsApp da estúdio. Tem comilança do Gaúcho Shop Cozinha. Uma porção de frango com fritas, mais dois chopes. Se beber, não dirija. Tem combo do Xuxa, Super Dog do Xuxa. E tem Classic Burger pra você, tá bom? 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É o trio comilança hoje, viu? Que delícia, né? 98402-7371.

0: Na estúdio, vamos lá, dona Suzana. Isso, bonitinho. Meio-dia e 39.
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0: É tarde de sábado até as 14. Sim, tem as mais pedidas da semana. A gente faz um compacto, junta tudo e faz uma festa tão gostosa no clima de fim de semana, sabadão. Meio-dia e 41.

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0: Fofoca do ano. Deixa eu mandar beijo. Oi, Vera, meu amor, um beijo pra você, Vera. Você tá de boa já, Vera? Ou tá na lida? Beijinho, Vera. Juju também tá passando por aqui. A Valdete, né? Su, é a Juju, do bairro Santa Luzia. Beijo, beijo, Iraci, querida. Como é que você tá, Iraci? Iraci, curtindo a nossa programação. Oi, Suzana. Peraí, vamos carregar este áudio. Vamos lá.
1: Oi, Sussativo.
0: Oi.
1: Aqui é a Laura, tá?
0: Tá.
1: E me bota no sorteio. Tá com melancia, tá?
0: Beijo. Tá bom, beijo. Caiu no zap da estúdio, já não tem nem mais pra onde correr, não, viu? Já está concorrendo. E é com melancia hoje, hein? Pensa num buchinho que vai ficar cheio.
2: Oi, Su. Oi. Boa tarde.
0: Boa tarde.
2: Um ótimo final de semana.
0: Pra todos nós.
2: Quero desejar a todos, querida, os pais um...
0: Ai.
2: Parabéns pro Dia dos Pais, né? Amanhã. Infelizmente não tenho mais o meu, mas ele mora no meu coração.
0: Exatamente. Beijo. Nada apaga as memórias, né? Que a gente criou com quem a gente ama quando a pessoa já não está mais, né, entre nós fisicamente, né? Fisicamente, mas ela vive dentro da gente, no coração, né? Com as lembranças que você viveu com a pessoa. Oi, Joyce. Joyce da Barra, Tati. Su, manda pra cá esse combo. Quero comemorar o Dia dos Pais com o maridão e com os filhos. É a Tati de Guaramirim. Alô, Guaramirim, Guaramirim. Guido Cazubo, deu tudo certo lá no sorteio? É a Bibi? É? Deu tudo certo? É? Então tá bom, senhor Guido Cazubo. Tá ali aguardando. Vai almoçar pelo jeito, né? Já almoçou, Guido? Encheu o bucho de carne? Encheu. Uhum. Tá com fome, não. Na estúdio, meio-dia aí, 54.
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0: Meio-dia e 54. 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Até as 14 tem as mais pedidas da semana. É pra aumentar o volume e cantar junto. Sabe aquele assim, ó? 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

0: hoje não. Um faltando para as 13.
1: É inevitável.

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3: Todo mundo tem uma lembrança boa, né? Então vamos cantar assim, ó.

Pedro e Benício. Lembrança boa, e aí? Qual lembrança boa você tem? Ai, coisa boa, né? Oi, Suzana. Oi, Rafa. Um abraço pra você, Rafa. É, quem mais aqui? O Gilson, do bairro Água Verde. Tá no sorteio, Gilson. A Grace, da Barra. Quem mais? Oi, Su. É, deixa eu ver aqui. Não assinou a mensagem. Não assinou a mensagem. Não assinou. No telefone final 9990. Que o Renato, né? Cadê o áudio, Renato? Oi, Su! Oi, Alana de Nerê, um beijo pra você, Alana. Você viu quanto tá comilança, Alana? É, vai tudo para um único ouvinte, viu? Comemorar o fim

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7: Sábado, na melhor sintonia sua, ouvinte estúdio. Trabalhou já o que tinha que trabalhar? Não, Su, tô na lida. Ou de repente já tá aí, ó, curtindo o seu fim de semana ao lado de quem você ama. Aí sim, hein?

0: Santana estranho. As mais perdidas da semana neste sabadão nublado, gostoso, 18 graus e a temperatura. Oi, Celso, do bairro Estrada Nova. Fala, Su. Deixa eu ver quem tá mandando aqui. O Everton. É, um abraço pra você, tá bom? É, caiu no zap aqui, Everton. Já está concorrendo, viu? Mas tem uma comilança. Pensa num bucho que vai ficar cheio. Oi, Renato. Renato tá concorrendo, viu? É, Martin de Três Rios do Sul. Suzana, Luciana, do bairro Ilha da Figueira. Tá no sorteio também, viu? Isso mesmo. Deixa eu ver quem mais aqui.
1: Bom dia, sua.
0: Oi.
1: Boa tarde, você é segunda.
0: Oi, Walter.
1: Bom final de semana. Tudo bom, beijo.
0: Valeu, Walter. Um abraço pra você. É Estúdio 1:21.
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0: Tá junto com você, trazendo as mais perdidas da semana. É muita música boa pra você cantar, pra você dançar, se emocionar, sim.

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3: Existe uma teoria que se chama 90-10, onde uma pessoa tem 90% daquilo que você procura em alguém, só que você foca naqueles 10% que falta. Aí você sai pra rua, se aventura, e realmente você encontra aqueles 10%, mas não se deu conta que perdeu os 90%.

0: Na estúdio, 1:28.
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0: 33, Léo Balbinotti, Danilo e Davi. Número chato. Você já teve um número chato te ligando? Aí você vai lá e dá um bloque. Aí vai lá e troca de número. Ah, meu Deus do céu, continua ligando. Ah, o chato quando dá pra ser chato. Olha! Oi, Miguel! Miguel do bairro Estrada Nova. Cadê o áudio desse povo? Oi, Lari! Lari de Três Rios do Sul. Maravilhosa, linda. Um beijo pra você, Lari. Elvis, ó. Ó, o Elvis! Elvis, do bairro Ilha da Figueira. Um abraço pra você. Comilança hoje tá boa, hein? Pensa no bucho que vai ficar cheio. Tem Classic Burger, Breads e Burger Delivery. Tem a porção do Gaúcho Sop Cozinha, frango com fritas, mais dois chopes, beba com moderação. E tem combo do Xuxa. Tudo isso para um único ouvinte. E o áudio, cadê? Cadê o áudio? 984027371. Tá aqui esperando, hein? Na estúdio, 1:34.
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0: De volta! Até as 14 as mais pedidas da semana. É pra aumentar o volume, seja aí no seu carro, na sua casa, tá na lida, tá no trabalho. Pessoal do nosso comércio em Jaraguá do Sul hoje trabalhando até as 17 horas. Né? Amanhã é dia dos pais.

Mari Fernandes, 1:42 na estúdio.

0: Beto e Cristiano, as mais pedidas da semana. Tem ouvinte na área, tem os melhores, olha só.
1: Opa, Estúdio 99, eu quero esse kit para comemorar o Dia dos Pais com meu pai.
0: Ei, é o Juan. Então assinou a mensagem, mas eu tô vendo o nome dele ali, é Juan.
2: Boa tarde, Su. Tamo ligado na Estúdio FM. Ah, é o número um do meu rádio. Bota nós nesse super combo, subsorteio pra nós comemorar nosso dia aí dos pais que é amanhã. Estúdio FM, número um do meu rádio, Leandro do bairro Jaraguá 99.
0: Leandro.
3: Oi, Suzaninha. Oi. Aqui é a Mercilda de Corupá. Eu quero participar desse sorteio dessa comilança. Manda pra mim. Beijo.
0: Beijo.
4: Boa tarde, minha amiga. Tô aqui na escuta. Me coloca nesse sorteio dessa comilância. Gleice da Figueira.
0: Oi, Gleice. Maravilhosa. Um beijo pra você. Quem mais tá passando? Não assinou a mensagem. Oi, Jair. Jair do bairro Estrada Nova. Um abraço pra você. Quem mais? Tem áudio. Ai, eu gosto de áudio.
5: Oi, Su. Oi. Estrada Nova, me coloca no sorteio dessa comilança. E um bom fim de semana pra todos.
0: Ei, Margarida, um beijo pra você. Alô, Jonathan Henke. Um abraço, Jonathan. Jonathan é papai, né? Parabéns. E o Jonathan, antecipado pelo Dia dos Pais. Na estúdio, 1h48.
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0: De volta no seu sabadão nas ondas da Estúdio FM, hoje dia 8 de agosto. São as últimas aqui do nosso, das mais pedidas da semana. Pode aumentar o volume, viu? Música boa chegando. 1h50. Pena, pena que você já namora.

0: Entender.
1: Júlia e Rafaela, medo jamais, né? Você pode deixar o medo ficar maior que a sua vontade de conquistar o que você deseja, né? De correr atrás dos seus sonhos, daquilo que você almeja. Falando em coisa boa, deixa eu ver aqui. Ó, quer ver? Deixa eu ver se faz o barulhinho. Peraí, ó. Alô, Renato! O Renato trouxe pra Sul a banana chips. Uma delícia, né? As delícias do Nato. O Renato trouxe pra Suzana e pra Maria Vitória. Maria Vitória tá ali enchendo o bucho também, viu? Obrigada, Renato! Um abraço pra você, né? O Renato também é papai, né? Feliz Dia dos Pais, viu, Renato? Será que o Renato, o teu telefone é 1-9990? É esse dali que mandou mensagem também? Eu confundo tudo, viu? Obrigada, Renato. Um abraço pra você, tá bom? Um beijo na família. Essa banana chips é deliciosa, viu? É bom demais, né? E é saudável. É bom, né, Maria? Maria Vitória tá aqui, minha ajudante. Oi, Su! A Ademir, a Cláudia e a filha Luana trabalhando na Lida. Ó, a família trabalhando ali na LCA Confecções, né? Um abraço pra vocês aí, tá bom? Um ótimo sábado. Oi, Suzana. Oi, Cíntia. Um abraço pra você, Cíntia. Na estúdio, 2:02. Isso, Suzana, come.
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1: Ô, produção, só pra gente saber. Yes. Tá tudo pronto. ZYD 741 nos 99,1 sabadão, 8 de agosto. 2026 é o ano. É tudo nosso. 2:03 agora.
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1: Deixa rolar, sim. Muita música pra fazer uma trilha sonora gostosa, combinando com esse sabadão. Sensacional, hein? Você tá trabalhando, um ótimo trabalho pra você. Tá na lida, tá aí, em busca do sustento da família, né? Da realização dos teus sonhos, dos teus projetos de vida. É a base de muito trabalho, de muita luta, né? Com certeza, viu? E é o seguinte, continua valendo o nosso combo. É come e lança pra mais de metro, viu? Tem combo do Xuxa, tem Brad Burger Delivery, tem Gaúcho Shop Cozinha. Pra galera que tá ali no WhatsApp mandando mensagem até as 4, eu vou deixar rolar.
9: Boa tarde, Suzana. Oi. Boa tarde, Estúdio FM.
1: Boa
9: Quero
1: tarde.
9: Quero participar do sorteio. Ayrton da Assunção da Barra. Valeu.
1: Valeu, Ayrton. Pode aumentar o volume que a gente vai deixar rolar, hein? Ah, no clima de sábado. 2:04. Ai, ai, ai. Ó o perigo aí, ó.

Campo Grande com força. 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

0: isso, deixa rolar deste sabadão. Coisa mais linda, né, que tá esse sábado. Oi, Su! Deixa eu ver aqui, Priscila. Pri, beijinho, meu amor. Obrigada pelo carinho. A Cíntia, o que você tá aprontando? Cíntia, você tá passeando, tem casa. Beijo, viu, Cíntia? Pra Lulu, pro Nick. A Isa tá também hoje com vocês? Beijo, beijo. Alô, Valdir. O Valdir deve estar na lida, né, Cíntia? Quem mais aqui? Oi, Su. Oi, Stephanie da Barra. Linda você, Stephanie. Um ótimo sábado. Pediu música. Deixa eu te contar, meu amor. Hoje, às 4, temos o quê? Zap Zap. Sim, teremos o Zap Zap 99 na apresentação dele, Mário Júnior. Mário. Mário hoje tá fazendo serão. Mari chega, e aí, vocês vão caprichar no áudio pra mandar aqui pedindo música, porque o Zap Zap, das 4 até as 8, toda a programação do Zap é feita por você, ouvinte Estúdio FM, tá bom? Ô, Renato, querido, Renato, lá de Corupá, né? Ele trouxe pra Su e pra Maria Vitória. Maria tá aqui ajudando a mamãe hoje. Ó, as delícias do Nato. Banana chips. Uma delícia. Achei engraçado que o Renato veio e falou parabéns, Su. Eu fiquei viajando, né? Até o Tico e o Teco entenderem, né? Ele, amanhã é dia dos pais. Ah, tá. Na Estúdio 2:20.
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0: Duas e 22. Seguimos na programação Estúdio. Uma manhã cedo, tempo encoberto, nubladinho. Ah, mas vamos combinar. Tá um sábado especial pra gente ser feliz, pra você fazer feliz quem você ama. Aproveite, viu? A vida acontece agora. 2:23.

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0: nas ondas da Estúdio FM, Michel Teló. Ai, a roça vence. Até as quatro. Eu tô aqui feliz da vida, deixando rolar muita música boa pra você. Você já mandou áudio pra concorrer? Mandou mensagem? Não quero mandar áudio, não consigo, tô na lida, tô trabalhando. Pode ser mensagem de texto, tem problema não. O importante é você participar. Ó, tem frango com fritas, mais dois chopes, beba com moderação, do Gaúcho Chope Cozinha. Tem combo do Xuxa, esquece, tá estourado, né, Xuxa? Tem também um Classic Burger Bread, Bread Burger Delivery. Vai pedir, vai receber aí na sua casa. Ai, que coisa boa! Deixa eu ver quem tá
1: Oi, Sua, que é Ana da Barra. Me coloca nesse sorteio aí. Um beijo, sua linda.
0: Oi, Ana! Um beijo, Aninha! Maravilhosa! A Ana, ela nasceu no mesmo dia que a Maria, né? É, duas cancerianas dramáticas. É, só quem tem uma, né, uma menininha do signo de câncer em casa, pra saber do que eu tô falando, né? É um drama, minha nossa. Um beijo, Aninha. Quem mais? Oi, Pri, a Priscila da Barra. Um beijo maravilhosa. Quem mais aqui? Peraí. Ah, deixa eu ver aqui, tô devendo esse beijo aqui. E eu até vou lá, eu vou até você, viu, Elis? A Elis da Barra. Ela é manicure, ela tá trabalhando, essa maravilhosa, tá lá atendendo a Cíntia. A Cíntia ficando lindona, dando um trato no visu, coisa boa, né? Beijo, beijo, beijo, Elis, querida, bom dia. Um sábado, né, de muito trabalho. É, a Elis, lá da Barra. Deixa eu ver quem mais aqui. Peraí, vamos lá.
2: Boa tarde. Oi! Aqui é a Bromi do Raul. Manda esse combo do Xuxa aí pra nós. Um beijo.
0: Um beijo, um beijo. Um ótimo fim de semana. Quem mais? Aí você já foi, Suzana. Ah, meu Deus do céu. Oi, André. Será que essa mensagem? Ah, não, acho que esse aqui não é pra Su, não. Ah, tem um áudio que não foi aberto ali, mas acho que é do Mário, né? Oi, Su, fazendo pão caseiro, curtindo a Estúdio FM. Ei, André, olha que pão bonito. E aquele que fica mais assadinho, ele fica assim mais cascudinho, né? Aí você passa assim uma margarina, derrete a margarina assim, meu Deus do céu. Você sabe que ontem, eu sou muito ruim na cozinha, viu? Eu faço básico pra gente não morrer de fome lá em casa, né, Maria? A pão caseiro não me arrisco, não. Mas ontem a minha vizinha linda, maravilhosa, Dai, ela fez um pãozinho caseiro, né? E foi lá e levou pra Su. Que delícia que é, né? É importante você ter amigos que façam pra você, né? Um abraço, André, ali do bairro Ilha da Figueira.
3: Oi, Su, gatona. Oi. Boa tarde. Tô aqui ligadinha em tu. Beijo, bom fim de.
0: Vamos dali, Cris, maravilhosa. É um fim de semana repleto de coisas boas, né? Que você não perca a oportunidade de fazer o bem, de abençoar a vida de alguém, de alguma forma, né? Seja através de um gesto, né? De uma gentileza. O amor mora nos detalhes. Se atente a isso, viu? Oi, Suzana. Oi, Ademir. Cadê aqui? Ademir, tá na lida. O povo tá, ó, trabalhando. É, do céu cai a chuva, né? Não trabalho pra ver. Na estúdio 2h49.
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0: 2h50, de volta. Até as 4, eu, Suzana, fico com você, tá bom? Dani, a Dani Lino Cherneve, que está trabalhando também. Só nascemos lindas, maravilhosas. E autoestima, ó, ó, lá em cima, né, Dani? Um beijo, meu amor. Bom trabalho, viu, Dani? Vamos dali.

0: Me Larga, Simone Mendes, do nosso Deixa Rolar, deste sabadão lindo, o tempo tá nubladinho, ai, mas dentro de você, aquele sol iluminando, né, a vida das pessoas, ó, 19 graus é a temperatura, nós temos os melhores ouvintes e a gente pode provar, hein, ó, ó.
1: Boa tarde, estúdio, é Alzira da Águas Claras.
0: Oi, Alzira.
1: Participar do sorteio dessa porção de prêmios.
0: Tem um montão de comilança, Alzira, ó. Tem frango com fritas, mais dois chopes do Gaúcho Chope Cozinha. Se beber, não dirija. Tem Classic Burger do Brad Burger Delivery. Tem combo do Xuxa. Ê, coisa boa. Quem mais aqui? Deixa eu ver.
2: Oi, Ju. Oi, tua linda. Tudo bem?
0: Tudo
2: aqui
0: bem.
2: É Juliana, Tifa Martins.
0: Oi, Ju.
2: Toca pra gente Danilo e Davi. Tive que bater palma.
0: Ó, ó.
2: Valeu. Ótimo final de semana a todos.
0: Valeu, Ju, meu amor. Um beijo. Na Estúdio 13 e 4.
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0: Seu sabadão nas ondas da Estúdio. Eu tô aqui de boa hoje. Que sábado, né, gente? Eu quero deixar rolar muito som Estúdio pra você. Aumente o volume. Ju, essa é pra você, Ju.

0: Matheus Fernandes de Cinho, do nosso Deixa Rolar deste sabadão. Oi, Eric. Eric Natan tá passando por aqui. Daqui a pouco tem sorteio da Comilança, viu? Hoje às 4. Quem chega trazendo o Zap Zap, hoje comandando o Zap Zap, é ele, Mário Júnior. Aê, Juninho. Você sabe que, olhando assim, gente, vem chuva. Acabei de receber aqui. Que funciona, né? É seguro, viu, gente? É seguro. A mensagem da Defesa Civil. Então, alerta, né? A possibilidade, né, gente? Possibilidade de chuva forte, né? Com vento. Possibilidade de granizo em algumas regiões, né? Então, é preciso cuidado, né? 4 horas eu saio daqui, eu faço um risco. Faço um risco pra casa, viu, dona Maria Vitória? Não vai ter cineminha não, viu? 13:21.
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0: De volta no seu sabadão nublado, mas dentro de você tem um sol. Claro que sim, não perca a oportunidade de fazer o bem, de ser gentil, de ser luz na vida das pessoas. Aproveite o seu fim de semana e, claro, estúdio sendo a trilha sonora de tudo isso. 3:23 agora.

0: Zé Neto e Cristiano no nosso Deixa Rolar deste sabadão. Hoje, 8/8. É, amanhã, domingão, dia dos pais. É, tem um papai ali mandando mensagem, né? Um abraço pra vocês aí, antecipado, né? É uma data, né? Assim como o Dia das Mães, né? Todos os dias, né? Você comemora ao lado do seu filho, né, da sua filha. E aí tem um dia, né, no ano que é pra oficializar essa data em que todos os dias você se faz presente, né? Você tá ali cuidando, dando amor e recebendo também, né? Muito amor. Daqui a pouco a gente vai fazer o sorteio aqui pra saber. Eu vou sortear pra um papai, ô produção. Pode ser?
1: Hã? Yes.
0: Pra um papai? É? A comilança toda? É? Então pode ser. Eles merecem, sim. Na estúdio 13:35.
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0: Sabadão, e que prazer, que privilégio meu saber que você tá aí do outro lado. Você tá trabalhando, é um bom trabalho. Solto em casa, tô com a família. De repente tá rolando até um cafezinho bem gostoso. Ai, que delícia. Que coisa boa, né? 13:36.
5: Para, tem cerveja aí?
0: Não, agora não, ainda
5: e tá
0: não.
5: Gelada?
0: Não tem ainda.

0: Ana Castela.
1: Eu tô sendo solteiro.
0: Solteiro forçado. 3h48, tem ouvinte passando por aqui. Muito bem, vamos lá.
2: Boa tarde, Su.
0: Oi.
2: Aqui é o Thiago da Barra do Rio Seco.
0: Oi, Thiago.
2: Mandar um abraço aí pra toda a galera da telecomunicações. E um feliz dia dos pais aí, né? Pra todos os papais aí.
0: Verdade.
2: Deus te abençoe, isso me proteja.
0: Feliz dia dos papais, hein? Deixa eu ver quem mais aqui passando. Deixa eu ver.
3: Boa tarde, Suzana Patrícia Andrade. Tudo bem com você?
0: Tudo bem.
3: Hello, Susan. Olha só. Toca pra nós aí. Have you ever really loved the woman? Que é do Braiada, mas com a interpretação de gala da Maurício Manieri com a Paula Fernandes. Que música linda. Não sei se já ouviu com eles. Vai. Tenta tocar pra nós aí. E me bota aí no sorteio também, que você manda muito bem. Beijos, tamo junto.
0: Valeu, obrigada, viu? Vou te falar, vou passar esse... Você manda esse áudio aí pro Juninho. É, Mário Júnior, daqui a pouco tá chegando, zap zap. Das 4 até as 8 horas da noite, toda a programação da Estúdio é feita por você. É, você, ouvinte Estúdio. Mário vai ficar aqui só apertando o play, né? Aliás, Mário Júnior já está na área. Alô, Rosângela. Rosângela Gesser tá passando por aqui. Um abraço pra você. Obrigada pelo carinho. É, tá todo trabalhado no figurino ali, ó. Mário Júnior hoje, né? Pra comemorar o Dia dos Pais antecipado, viu? A Estúdio 13:50.
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0: De volta, bloco saideira. Vou deixando aqui as minhas últimas, né? Deste sabadão, 8/8. É, 8 de agosto. Vamos ao sorteio também dessa comilança toda. Vai pra um papai, viu? Aham. Uhum.

0: Quem tá levando uma porção de frango com fritas, mais dois chopes do Gaúcho Chope Cozinha, um Classic Burger Bread, Bread Burger Delivery e combo do Xuxa. Esquece, tá estourado, né, Juninho? É um papai aqui, viu, que tá levando. É o papai Cristiano, né? Su, tenho dois meninos, inclusive tá a foto dele ali, né, no perfil. Ele com a esposa e os dois meninos lindos. Parecem gêmeos aqui, mas não sei se são, não. Mas é pai. É pai. 9181, final 26, falando em papais, né? Vou desejar um feliz dia dos pais aos nossos amigos, colegas aqui da estúdio, né? Vamos pela ordem, né, Juninho? O Juninho é pai do Pedro. Pedro tá morando em outra cidade, mas já passou alguns dias com o filhão, né, Juninho?
1: Luciano, pai de três.
0: O seu Luciano Zembinati, três.
1: Aí tem o Berti, pai da Maria.
0: Pai da Maria, o Fernando Berti.
1: Um não,
0: que maldade, hein, Juninho. Não, o William é tentante ainda. Ele está tentando. É, tem planos para o próximo ano, viu? Não, os bastidores, o cowboy, qual é o nome do cowboy, o Juninho? O Mário, o nome do cowboy é o quê? O nome do cowboy, não sei, é papai, qual é o nome do cowboy? Ninguém sabe, né, mas é o cowboy, ele tem três, é pai, três, né, três que a gente sabe, né, é. Seu Luciano, Fernando, papai da Maria, Mário, pai do Pedrinho, cowboy, pai de três. Ah, você é pai de cachorro. Ah, que nutelagem. Ei, calma, aguenta, William. Calma que você vai ter esse privilégio, benza Deus, né, no próximo ano. É, William Fritzky, tá tentando. Próximo ano ele já vai querer receber aí o Feliz Dia dos Pais, né? Será? Será? Em Cauana, será? Filhos, sim, são herança do Senhor. E como é bom, né? É, você que é papai, que faz jus, né? A essa responsabilidade. É muito amor envolvido, né? Parabéns pelo seu dia. Parabéns pro meu papai, né? O seu Davi. E paizão! Volto na segunda-feira às 8 horas da manhã. Você, papai, nosso ouvinte, né? Parabéns pelo seu dia. Amanhã, programação especial com o cowboy, né? Papai cowboy, é.
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0: estúdio, a número 1 do seu rádio, Matheus e Cauã, te assumi para o Brasil, finalizando aqui a sequência da Suzana Andrade, na tarde de sabadão, 8 de agosto, vou fazer o seguinte, por aquela girada rapidamente, eu volto já trazendo para você nosso zap zap, lembrando, hein, tem que mandar sua mensagem em áudio, tá certo? Mas daqui a pouco eu te explico como vai ser feito e os prêmios de hoje também. Hora certa no estúdio, 4:05.
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3: Opa, muito bem. Prazer, tô chegando mais uma vez, né? Estava com vocês das 8 ao meio-dia, agora retornando das 4 às 8 horas da noite com o nosso Zap Zap 99, trazendo muitos prêmios pra você. Ó, vamos fazer o seguinte. Eu vou fazer o seguinte pra vocês aqui. Das 4 da tarde agora, tá? Até umas 5h15, 5h20, nós vamos trazer aqui dois prêmios. E depois das 5h20, 5h30, nós vamos trazer mais um prêmio especial pra vocês, tá? É um especial Dia dos Pais. Pra você que tá ouvindo a programação da Estúdio, sintonize e fica ligado. 984027371. A primeira música é minha. Tá valendo a partir de agora uma porção de tilápia, com mais dois chopes gelados do Gaúcho e um cento de salgadinhos da Disque Salgadinhos. Mário, como faço para participar? Você tem que mandar mensagem em áudio. Mande sua mensagem em áudio no 984027371 a partir de agora, que a primeira é minha, hein? Paulinho, Fábio, Ronaldo Caldas. Quem consente cala.

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1: Pessoal, lembrando, atenção, hein? Atenção. Tem que mandar sua mensagem em áudio, tá? Ó, na verdade, o Zap Zap não aceita mensagem por escrito. Tem que ser mensagem em áudio. 984027371. Vamos lá, o Zap Zap tá valendo uma porção de tilápia com dois chopes do Gaúcho e mais um cento de salgadinhos da Disque Salgadinhos.
2: Boa tarde, meu amigo. DJ, Mário.
1: Gilmar, opa!
2: Neumar da Figueira.
1: Neumar.
2: Preparando a churrasqueirinha aí.
1: Aí sim, hein?
2: Vamos lá, mandou agora, fotinho. Junto, que é um sábado meio chuvoso, que vem água aí pra cama. Parabéns para nosso dia de amanhã, né, Mário?
1: Com certeza.
2: Dia de papai aí, amanhã, dos pais. Dia, né? Valeu. E bota uma do Voyage, Voyage, para curtir vocês. E bota um sorteio para dar uns presentes aí no dia. Amanhã, fazer um presente no dia dos pais aí. Valeu, tchau.
1: Valeu, meu irmão. Um abraço. Grande Leomar.

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2: Zap Zap 99416. Aguardando aqui sua mensagem em áudio. Deixa eu ver quem tá por aqui participando já conosco. Vamos lá. Oi.
3: Boa tarde, Mário.
2: Boa tarde.
3: É a Nilza Souza aqui da Campo Alegre.
2: Boa, Campo Alegre. Olha que legal, Neuza Souza de Campo Alegre. Fala, Neuza.
3: Se é pra tocar aquela música do pai, do Fábio Júnior.
2: Claro.
3: Oferecer pro meu esposo, pro meu genro, que estão aqui, tô ouvindo você e eu também. Tá bom? Um abraço, até mais. Um
2: abraço, Neuza, pra toda a família, Fábio Júnior, pai.
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0: estúdio, a número 1 do seu rádio, pai Fábio Júnior, na programação Estúdio FM. Já tem que girar pro intervalo já. Vamos pro intervalo comercial rapidamente. Você vai participando, lembrando, mande sua mensagem em áudio no 984027371, porque ali perto das 5h20, 5h30, vou fazer o sorteio de uma porção de tilápia com dois chopes do Gaúcho e um cento de salgadinhos da Disque Salgadinhos, hein? Quero ver você participando. Porque depois tem mais prêmios ainda, tá? É aqui, não para. Estúdio 4h22.
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0: Opa, por aqui continuamos no Sala Estúdio 4h25. Uma ótima tarde de sábado pra você, que você esteja de bem com a vida, curtindo a nossa programação 99.1. Vamos lá, ó, deixa eu fazer o seguinte, você que tá mandando sua mensagem, lembrando, gente, mande sua mensagem em áudio, tá? Pra tá participando aqui, já tô atendendo os recados aqui, ó, tem um pedido especial, tá? Aqui daqui a pouco, vou, também vou soltar pra vocês aqui, mas antes disso, deixa eu trazer só a mensagem do nosso querido Fagundes, é isso, o Fagundes tá aí, deixa eu ver, vamos lá. Vamos ver se eu...
16: Fala, meu brother Mário, tudo tranquilo? Toca pra nós aí, faz favor. Anthony e Gabriel, chinelo de prego. Ofereço para todos os pais de plantão.
0: Valeu.
16: Tudo igual. É o Fagundes.
0: Valeu.
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1: Zap Zap 99, 4 horas 29 minutos. Você curtindo aqui nossa programação 99.1. Vamos tocar aqui um sucesso pra você. Vou trazer aqui esse sucesso pra você curtir agora, um som internacional dele, do nosso Michael Jackson. É, o Michael Jackson tá por aqui. Vai fazer um sucesso pra você, vai trazer o som. Eu vou trazer o som do Michael Jackson. Essa música maravilhosa. Sente só. Sente só aqui. Vou trazer lá pra nossa querida Isa. Beijo, Isa. Tá pedindo aqui, ó. Touch. Diana. Ó. Sucesso, né? Michael Jackson, 4h30. Boa tarde.

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3: Estúdio, a número 1 do seu rádio. Ah, o som de Michael Jackson, Dirt Diana. Hã? Tal. 984027371. Você vai aqui, vai mandando seu recado, tá bom? Vai participando conosco, lembrando, tem que ser sua mensagem em áudio aqui pra gente. Tá certo? Oi!
4: Boa tarde, Mário Júnior. Manda pra cá essa porção de tilápia, esse centro de salgadinho. É a Vivi de Três Rios Norte, torcendo pra poder ganhar e curtir com o paizão.
3: Cruza os dedos aí, viu, Vivi?
5: Ô, Mário Júnior, boa tarde.
3: Opa, boa tarde.
5: Me coloca no sorteio aí.
3: Tá no sorteio já.
5: Alcir aqui, da Tifa Monos.
3: Valeu, Alcir, grande abraço.
6: Boa tarde, Mário Júnior.
3: Boa tarde.
6: Aqui é Tami do Três Rios Norte.
3: Oi, Tami.
6: Manda um salgadinho pra nós tomar com café aqui.
3: Iba, coisa boa participando.
7: Boa tarde, Mário. Aqui é Dani do Chernieres. Toca a música do Panda, de seguro, especialmente
3: claro,
7: pra minha noiva. E feliz dia dos pais, pra todos os pais. Quero participar do sorteio.
3: Valeu, participando.
8: Tem

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2: 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Zap Zap 99437. Mais participações por aqui.
3: Boa tarde, meu amigo Mário Júnior. Coloca uma desse de si pra agitar essa tarde da galera aí. Thunderstruck, por gentileza. Aqui nas compras para o Dia dos Pais. Já felicitando todos os papais desse mundo aí. Grande abraço.
2: Valeu, meu querido. Abraço, Marcão.

0: 99, pessoal participando, lembrando, tem que mandar sua mensagem em áudio no 984027371, são 4h42, tá? Esses dois prêmios já vou sortear daqui a pouco às 5h30, uma isca de tilápia, uma porção de tilápia com dois chopes do Gaúcho e mais um cento de salgadinhos da Disque Salgadinhos. Tem que mandar sua mensagem em áudio no 984027371, tá? Capricha. Um minutinho, eu volto já. Estúdio 4h43.
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0: Rápido intervalo, hein? Vapt-vupt, já voltamos, retornamos por aqui. Bora participar, bora interagir conosco. Lembrando, tem que participar e mandar sua mensagem em áudio, tá? Só vou aceitar mensagem em áudio. Vamos lá, capricha. Quatro e 45.
4: Boa tarde, estúdio Elzira da Águas Claras, quero participar do sorteio, obrigado.
0: De nada.
5: Fala, Mário Júnior, boa tarde. Toca o corpo e alma e trai a véia. Três vícios.
0: Opa.
5: Manda esses brindes aí pra mim. Valeu.
0: Valeu. Bora, música nova aqui pra vocês.
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1: Bora, bora, bora. Pessoal participando, interagindo conosco aqui. Vamos lá, tem recado em áudio. Oi.
2: Boa tarde, Mário Júnior. Tudo bom? Me coloca na participação aí dessa tilápia aí. Pra comer junto com o paizão aí amanhã. Douglas aqui de Nereu. Grande abraço.
1: Grande abraço, viu, Douglas? Quem tá por aqui participando comigo também no 984027371.
3: Boa tarde, Mário Júnior. Eu quero participar desse sorteio.
1: Tá bom. É a Sheila que passou por aqui. Fala, meu querido.
4: Fala, Mário Júnior. Sabadão, chuvinha, frio. Pra que sair, né, nesses perigos noturnos, ao invés de ficar aí com uma porçãozinha, comes e bebes bem de boa nesse sabadão, bora?
1: Bora, bora, abraço pra você, tamo junto, Cezinha!
5: Boa tarde, Mário Júnior, quero participar do sorteio, Rosângela da Água Verde.
1: Tá participando, tá, Rosângela?
5: Boa tarde, quero participar do sorteio, a Cíntia da Água Verde.
1: Mas parece a mesma voz aqui.
5: Boa tarde, Mário Júnior. Quero participar do sorteio, Rosângela da Água Verde.
1: Tá aí aqui?
5: Boa tarde, quero participar do sorteio, a Cíntia da Água Verde.
1: Acho que é a mesma pessoa, mas tudo bem, tá. A voz é parecida. Deixa eu ver quem tá por aqui também participando comigo.
6: Boa tarde, quero participar do sorteio, Osvino Schmitz da Água Verde.
1: Gente, tá travando o nosso WhatsApp aqui, vou tocar uma música. Você vai mandando o seu recado aqui. Quem mandou deve estar chegando daqui a pouco aqui. Vou reiniciar meu WhatsApp aqui que deu alguma coisa. 984027371. Mande sua mensagem em áudio. Tá valendo uma porção de tilápia com dois chopes do Gaúcho e um cento de salgadinhos da Disque Salgadinhos. 984027371.
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0: Bora. Zap Zap 99. Zap Zap 99, 5 para as 5. Se você ainda não participou, se tá ouvindo a programação agora, 5 para as 5. Ó, tá valendo por aqui uma porção de tilápia com dois chopes do Gaúcho e um cento de salgadinhos para você participar agora, tá? 5 e meia, agora às 5 e meia já vou trazer o sorteio desses brindes, tá? Porque depois vai ter outros brindes. Então, se você quiser participar, mande agora sua mensagem no 984027371. Lembrando, tem que ser mensagem em áudio para participar aqui da programação, tá? 984027371. Bora!

0: no seu rádio, tá aí. Ah, Simone Simar é quando não é bom. Na programação, vou fazer o seguinte, vou dar aquela girada, vou pro intervalo. Tô aguardando sua mensagem em áudio para participar aqui dos prêmios, valendo uma porção de tilápia deliciosa com dois chopes do Gaúcho e um cento de salgadinhos, tá? Esse sorteio eu vou trazer daqui a pouco, às 5:30 da tarde. Então, mande sua mensagem em áudio, manda aquele abraço, quer pedir sua música, aproveite, pede sua música, mas tem que ser em áudio, tá? Hora certa no estúdio! Pontualmente 5 horas.
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0: Opa, por aqui no Som da Estúdio FM, 5 horas, 1 minuto, rapidinho, intervalo, hein? O que tem de participação? Vamos lá, bora atender essa galera aí.

0: Vamos lá, quem tá por aqui participando? Oi!
1: Estúdio, aqui é a Rosana. Me coloca no sorteio, quero ganhar esse centro de salgadinho e esse combo todo.
0: Tá participando, viu?
2: Fala, pessoal da Estúdio, tudo bem? Boa tarde. Quero participar do sorteio. E bom final de semana pra todo mundo.
0: Valeu! Oi!
2: Estamos aqui fazendo a limpeza aqui em casa, fazendo a faxina, umas mudanças aí.
0: Faz parte,
2: e
0: né?
2: E escutando a Estúdio FM sempre com a gente.
0: Maravilha.
2: Valeu.
0: Obrigado, viu?
3: Oi, queremos participar do sorteio. Aqui é a Eduarda de Schroeder.
0: Alô, Eduarda, participando!
4: Boa tarde, galera da Estúdio. Aqui é o Rafael de Nereu Ramos. Toca a música do Traia Velha e o Murilo Rufi me põe no sorteio.
5: Murilo Rufi e Traia Velha. Mais ou menos assim.

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2: Zap Zap 99, vamos lá, tem mensagem em áudio. Opa, oi.
3: Boa tarde, estúdio. Aqui é a Gisele Bertoldi.
2: Oi.
3: Coloca nesse sorteio. Me manda uma música do Zezé de Camargo
2: Luciano. Pra já. Uma do Zezé pra gente matar saudades. 5 e 5.

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2: Tocou. Pediu, a gente toca. 5:09. Vamos lá, que tem recado em áudio, tem mais recado em áudio chegando. Oi.
3: Boa tarde. Aqui é Ademir da Barra. É, bota uma do Bruno e Marrone pra nós aí.
2: Opa.
3: E me coloca no sorteio aí. Um abraço.
2: Galera, só sonzeira, hein? 5:10. Mande sua mensagem em áudio, hein? Que 5:30 já tem os sorteios, os prêmios. Participe! Sua mensagem em áudio. Alô?

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2: Zap Zap 99, 5 horas 13 minutos. Daqui a pouco, daqui 15 minutinhos, já vou trazer o sorteio dos próximos prêmios, tá? Às 5h30, então, se você quer participar, mande sua mensagem, áudio 984027371. E daqui a pouco eu vou trazer pra vocês aí mais participação. 99,1. Estúdio 5h13.
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2: Opa, por aqui, seguimos no som da Estúdio FM 99.1. 5h15. Vamos?
6: Bora!
2: Bora que as participações não param por aqui. Zap Zap 99, 5h15, oi!
7: Boa tarde, estúdio.
2: Boa tarde.
7: Célia do Tifa Martins.
2: Oi, Célia.
7: Manda esse prêmio pra mim.
2: Tá participando aqui, tá, Célia? Tá participando.
8: Boa tarde, guri.
2: Opa, boa tarde.
8: É tudo da Luz.
2: Fala, Edson.
8: Música, participar do sorteio, escutar uma música do Leonardo José Rico.
2: Então tá. Vou trazer então uma do Leonardo José Rico. 60 dias apaixonado, lá de 97, hein?
9: É!

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1: É o Zap Zap 99. Vamos lá que tem mais participação.
2: Boa tarde, Mário Júnior.
1: Boa tarde.
2: Manda esses presentinhos aí pra mim. A gente tá voltando de Brusque agora, onde fomos receber meu cunhado e seus 2000 km de Avan e Avan. Toca pra mim, Preta, do Hungria. Claro. É a Josi de Araguá do Sul, de Araguá 99. Beijo, bom sabadão.
1: Olha o Preta, velho irmão Josi, mas querendo curtir a Preta do Hungria. Obrigado, viu, Josi?

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0: Bora.
1: 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Opa. Foi todas as vinhetas aqui, rapaz. Que é isso? Pulou minhas vinhetas. Gente, ó, vou tocar mais uma música aqui. Já tô preparando porque daqui a pouco vou trazer quem tá levando, tá? O centro de salgadinhos e a isca de tilápia deliciosa do Gaúcho Picozinho, tá? Fica ligado, daqui a pouco.

0: Tarde FM, 5h25, quase 5h26, saudade de Eduardo Costa. Vou trazer quem tá levando os prêmios de hoje. Eba! O prêmio agora dessa, né? Dessa primeira sequência aqui. Quem tá levando a porção de isca de tilápia com dois chopes do gaúcho e mais um centro de salgadinhos é o Jorge, do final 3429. A produção já mandou pra ele aí, parabéns. Atenção. Mas atenção, você que tá ouvindo a Estúdio FM agora, não sai daí, tá? É 1 minuto e 20 segundos e eu tenho um prêmio sensacional pro Dia dos Pais. Segura aí. Estúdio 526.
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0: Opa, seguimos!

0: Bom, vamos lá então, 5h28, eu falei, eu vou tocar agora mais uma música. E atenção, atenção, você que tá ouvindo o estúdio. A partir de agora, nós vamos fazer vou trazer para você concorrer a um prêmio. São 5 horas 28 minutos. Esse prêmio eu vou sortear pelas 7h15 da noite, às 19h15. Tá valendo a partir de agora, no oferecimento dos supermercados da Barra, um kit churrasco no Dia dos Pais. Com carvão de 3 quilos, churrasco temperado no baldinho, uma bandeja de coração temperado, 1 quilo de linguiçinha de churrasco, uma bandeja de pão de alho, mais um chopp Cherokee 2 litros para você participar agora no 984027371. Lembrando, mande só mensagem em áudio. É um kit churrasco mesmo, tá? Completo com churrasco, chopp, pão de alho, bandeja de coração, temperado no baldinho, mais churrasco também no baldinho, carvão de 3 quilos, gente, linguiçinha. 984027371, a partir de agora zerou tudo, tá? Zerou todas as participações e você, todas as participações, e você participa de novo agora. Vamos que vamos.
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1: Vamos lá, 984027371, você participa, lembrando, mande sua mensagem em áudio, tá? Mande sua mensagem em áudio, manda aquele abraço pra quem você quiser, se quiser pedir sua música, fique à vontade, porque a partir de agora, como eu falei, tá valendo o kit churrasco do supermercado da Barra, com carvão de 3 quilos, churrasco temperado no baldinho, bandeja de coração, 1 quilo de linguiçinha, uma bandeja de pão de alho, chope Cherokee 2 litros, minha gente. Que é isso, hein? 984027371.
2: Boa tarde, Mário Júnior. Aqui é a Rosana do São Luís. Ah, me coloca nesse sorteio aí para comemorar o Dia dos Pais. Um feliz sábado para todo mundo e um feliz Dia dos Pais para todos os pais que estiverem ouvindo.
1: Grande abraço, obrigado pela audiência. Oi!
3: Oi, boa tarde. Sou Gisele do Jaraguá Esquerdo. Coloca eu aí no sorteio. Manda esse brinde para mim, já que amanhã é Dia dos Pais, quem comemora sou eu. Beijo!
1: Valeu, beijo! Quem tá por aqui participando também?
4: E um parabéns para todos os papais desse mundo.
1: Opa, cortei o áudio aqui. Vamos que
4: vamos. Fala, Mário Júnior! Meu amigo, me põe nesse sorteio desse kit aí da Barra, jovem. Quero fazer a festa amanhã, Dia dos Pais. E um parabéns para todos os papais desse mundo. Grande abraço.
3: Ele merece. Sorteio aí.
1: Aí, ó. Todo mundo querendo participar. Agora o negócio pegou fogo aqui.
5: Oi, Mário. Manda esse prêmio para cá. Para presentear meu pai e já presente de aniversário, Dani de Nereu. Beijo.
1: Valeu, Dani. Obrigado pela audiência. Oi.
6: Boa tarde. Eu sou a Adriana Mocoa da Tifa Mono, Jaraguá Sul. Quero participar do sorteio do Dia dos Pais e mandar um abraço para todos os pais do mundo inteiro.
1: Tá participando aí.
7: Oi, boa tarde. Espero que esteja tudo bem com você. Quero participar desse sorteio, Eduardo da Vila Lalau. Um abraço. Eduardo,
1: valeu, meu irmão. Um grande abraço, tudo certo por aqui. Vamos lá, que tem mais gente.
8: Boa tarde, boa tarde. Olha aqui, eu participando de novo. É o Ademir da Barra, hein?
1: Fala, Ademir.
8: Coloca no sorteio aí pra me ganhar esse kit churrasco do supermercado da Barra.
1: Tá participando. Que loucura que tá isso aqui.
9: Boa tarde, Mário. Manda esse kit churrasco pra cá pra mim poder fazer uma carninha pro meu pai e pro meu sogro, beleza? Valeu, tamo junto.
1: Valeu. O pessoal tinha pedido antes essa música. Eu não toquei essa música aqui. Vou tocar agora, viu? A galera vai participando. 984027371.

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4: Zap Zap 99, vamos lá, que tem mais participações por aqui. Oi!
5: Boa tarde, Mário Júnior. André de Corupá, tudo bem? Quero tudo. Esse kit churrasco aí, cara. Toca pra nós Lanterna dos Afogados com,
4: claro,
5: o Dino e o Rio Negro. Obrigado, bom final de semana.
4: De nada!

0: Toca pra mim.
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0: Bora. Zap Zap 99.
2: 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Vamos que o show não pode parar. De jeito nenhum, oi!
3: Boa tarde, Mário Júnior, aqui é a Viviane de Guaramirim e eu queria escutar a música do Bruno e Marrone por um minuto e oferecer essa música pro meu marido, que é um super pai. Valeu? Manda esse kit pra nós, valeu?
2: Valeu! Obrigado pela audiência, viu?

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0: Olá pro Zap Zap 99. Quem tá participando por aqui? Oi! Oi, oi!
3: Tá com Legião Urbana aí, Mário?
0: Opa!
3: Manda esse kit churrasco aí pra mim comemorar o Dia dos Pais amanhã. Beleza? Rafael da Figueira. Valeu, abraço.
0: Valeu, Rafa! Bora de Legião!

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3: 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Vamos lá. Oi.
4: Boa tarde. Manda esse kit churrasco pra mim. E toca cheiro de shampoo pra gente.
3: Tá bom, bora.

0: rádio 5h51. Tem participação. Olha só.
1: Boa tarde, aqui é a Leide de Massaranduba. O meu afilhado Samuel quer escutar a música Perigosa e Linda. Manda esse churrasco pra nós.
0: Opa, tá participando. 99. Vamos. Estúdio FM.

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2: 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Ó, vou pro intervalo comercial rapidamente. Você vai mandando o seu recado, tá? Temos ainda aí mais 1h20 para você participar. Lembrando, tem que mandar mensagem em áudio no 984027371. Tá valendo um kit churrasco do Supermercado da Barra. Um carvão 3 quilos, um churrasco temperado no baldinho, uma bandeja coração, 1 quilo de linguiçinha, churrasco, uma bandeja de pão de alho, né? E mais um chopp Cherokee, 2 litros, delicioso! Lá dos Supermercados da Barra. Vou pro intervalo e eu volto já, fica por aí. Sai daí não. Estúdio 5h55.
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2: 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Bora, vamos nessa, 5h57. Quase noitada, né? Vamos lá, que tem recado em áudio. Pessoal que não para de participar, 984027371, 5h58, virando o relógio. Bora, bora, bora. Oi.
7: Boa tarde, Mário. É o Cid Andrade. Toca pra mim a música da Simone Mendes, Direitos Iguais. Tá curtindo esse sabadão, um abraço.
2: Aumenta o volume.

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2: Vamos lá, Zap Zap 99. Quem tá passando por aqui? Deixa eu ver. 6:01, né, filho? 6:01. Agora uma ótima noite. Deixa eu ver quem tá por aqui. Oi. Abre o microfone.
3: Fala, galera da Estúdio. Boa tarde. Eu coloco no sorteio aí. Guilherme do Trezos do Sul. Valeu.
2: Valeu, valeu, valeu. Deixa eu ver quem tá por aqui participando.
4: Oi, Maio. Tudo bem? Aqui é o Davi do Amizade. Eu queria muito esse kit churrasco pro meu pai, que é o melhor assador do mundo.
2: Oi.
5: Oi, boa tarde, Fábio Júnior. Aqui sou a Lúcia Ervinde, de Três Rios do Sul. Eu e minha esposa Edgar Ervinde queremos participar do sorteio. Abraço. Não vou pedir música porque você só toca música boa. Parabéns pelos teus programas. Abraço. Lúcia Ervinde, Três Rios do Sul. Feliz Dia dos Pais para você e para todos os pais. E para meu esposo Edgar Ervinde. Abraço, beijo.
2: Beijo. Vamos lá tocar então. Vamos tocar som. Daqui a pouco eu vou atender mais recados aqui.

0: certo. Obrigado pela audiência, tá, Dani? É, deixa eu ver quem tá por aqui. Tá uma loucura isso aqui, gente.
1: Boa noite, Mário Júnior.
0: Boa noite, tudo?
1: Contigo, querido. Então, eu gostaria de pedir a música do Zezé de Camargo Luciano, Amigo da Lua, Irmão das Estrelas, e oferecer para todos que curtam essa música e participar também do sorteio. Mário de Pomerode.
0: Tá bom, vamos lá então. Pediu, a gente toca.

0: Opa! Zap Zap 99 no som da Estúdio FM. Deixa eu ver quem tá por aqui. Pararara. 6 e 12. Olha só, tem recado chegando.
1: Boa tarde, Mário.
0: Boa tarde.
1: Manda esse prêmio pra mim. Marlene do bairro Santa.
0: Oi, Marlene.
1: Lucia. Abraço para todos os papais. E a música que eu gostaria de escutar, Vitor Léo, Borboletas.
0: Tá bom, Borboletas. Pra Marlene. Alô, Marlene. Boa tarde. Boa noite já, né?

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1: Opa, Zap Zap 99, participações rolando por aqui. Deixa eu ver. Vamos lá, quem tá por aqui participando comigo? Recado em áudio.
2: Oi, boa tarde, Mário Júnior. Aqui é a Márcia. Estou trabalhando no evento do restaurante hoje. Desejo um feliz dia dos pais a você e a todos os papais de Jaraguá do Sul. Quero participar do sorteio, que eu sou pai e mãe. Então, esse seria o meu presente de Dia dos Pais. Apanhe. Beijos.
1: Beijos, valeu, obrigado. A Márcia.
3: Boa tarde, Mário. Tudo certo? Coloca um sorteio aí, ó. Já o Dia dos Pais para todos os pais, principalmente no meu, mora em Massaranduba, no Silvio. E me coloca um sorteio aí, beleza? Tamo junto, valeu, um abraço.
1: Tamo junto. Mande sua mensagem em áudio, tá, gente? Pra participar aqui tem que mandar mensagem em áudio. Manda abraço pra quem você quiser, peça sua música.
4: Boa tarde, Maria, Bruna do Rio da Luz. Um feliz Dia dos Pais para todos os pais ouvintes, em especial para o meu marido e para o meu pai também. E quero participar desse sorteio aí, valeu.
1: Tá participando, viu, Bruna?
5: Ô, Mário Júnior.
1: Oi.
5: Tudo bem? Tudo certo, meu querido?
1: Tudo.
5: Manda esse kit churrasco aqui pro Tifamonos. É o George. Já fui contemplado, agora tô empolgado.
1: Tamo junto.
6: Boa tarde, Mário. Ademar Gativo Martins. Parabéns pros pais desse Brasil, desse mundão inteiro pra nós. Um abraço. Quero participar do sorteio.
7: Fala, Mário Júnior, aqui é o Alfredo de Guaramirim.
1: Fala, Alfredo.
7: Queria participar desse sorteio aí e escutar a música do Trave aí. Os corações não são iguais.
1: Opa!
7: Valeu, feliz Dia dos Pais pra todos aí. Valeu.
1: Bora então, Trave aí, os corações não são iguais.

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3: Zap Zap 99, ó. Às 7h15, 7h20 da noite, eu vou trazer um sorteio já nesse prêmio, tá? Daqui uma horinha já tá, vai rolar um sorteio. Oi!
4: Boa tarde, Márcio. Aqui é o Kelvin da Barra do Viseu.
3: Fala, Kelvin.
4: Me coloca nesse sorteio pra dar um presente pro meu coroa, pro meu pai. Um abraço.
3: Abraço participando.
5: Boa tarde, guri. Eu quero participar do sorteio. É o Edson do Rio da Luz. Tá com uma música do Queen pra nós.
3: Ah, vamos rolar então um Queen aqui. Ele pediu um Queen. É, aqui a gente, você pede e a gente toca. Vamos lá então, pra galera que gosta de um Queen, a tradicional, né?

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1: Zap Zap 99, 6:26. Tá uma loucura de recado, tá, gente? Daqui a pouco chega no recado de vocês aí.
2: Fala, Mário Júnior. Aí eu de novo aí, boa tarde. Esse aí é pra agradar todos os papais, hein? Quero participar desse aí. Tô aqui trabalhando aí nos aplicativos. E levando a melhor rádio, né? Junto com todos os passageiros aí. Me coloca aí na participação aí. Grande abraço.
3: Boa tarde, estúdio, tudo bom? Eu quero participar do sorteio do Dia dos Pais. Sou a Tamara Moco, aqui da Tifa dos Monos. Um abraço para todos os pais.
1: Valeu, Tamara. Obrigado pela audiência.
4: Boa tarde. Quero participar do sorteio do kit churrasco do supermercado da Bara, Osvino Schmitz.
1: Valeu, Osvino.
5: Boa tarde, seu louco.
1: Olha aí, ó.
5: Oh, se podia tocar aquela música hoje pro Bilisome, né?
1: Qual?
5: Aquela música assim. Life is me to me.
1: Jesus!
5: Life is in coming.
1: Cantor, hein?
5: Sim, me sinto cantar essa música do Bilisome, beleza?
1: Vamos. Vai! Vamos.

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2: É o Zap 99 no som da Estúdio FM, no seu sabadão 8 de agosto. Gente, 6h31. Vamos lá pra você participar. Viu? Participe. Você ainda tem aí mais 50, mais 45 minutos pra participar do sorteio, tá certo? Vou pro intervalo e volto já com mais participações por aqui. Estúdio 6h32.
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2: Bora, bora, vamos nessa, 6h35. Intervalo rápido aqui. Agora muito mais músicas pra você. Vamos juntos. Vamos juntos até as 8 horas da noite.
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2: Você pede, você manda. Manda alô pra quem você quiser. Você que manda aqui, viu, filho? 6h36. Aumenta no 12. Deixa eu mandar aqui um abraço lá pro pessoal do Vila Clube. Hoje tem Vila Clube. Hoje vai ser uma noite fantástica. O Vila Mix do Vila Clube. Eu vou estar por lá, eu, DJ Mário Júnior, né? Eu vou estar começando a noite, ali é das 10h30, meia-noite e meia. Depois tem Elton e Fernando, que é de Jaraguá do Sul, com o melhor do sertanejo. E vem aí de fora o DJ Monge com os robôs de LED com tequila pra galera. Sabe o que é o melhor de tudo? 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Deixa eu ver quem tá por aqui participando comigo também, mandando o seu recado.
0: Manda esse kit churrasco para mim fazer um almoço
2: aí, ó,
0: maravilhoso dos Dias dos Pais. Adriana da Barra.
2: Valeu, Adriana. Obrigado pela audiência.
1: Boa tarde, FM. Aqui é a Bruna de Nereu Ramos. E quero desejar a todos um feliz Dia dos Pais e quero participar do sorteio.
2: Tá participando aqui.
19: Boa tarde, Mário Júnior. É a Maria de Massaranduba.
2: Oi, Maria.
19: Gostaria de escutar a flashback de Gustavo Mioto.
2: Claro.
19: Só pra ouvir mesmo.
2: Vamos lá, então,
19: tchau,
2: curtir.
19: Boa noite.

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2: Bora pro Zap Zap, 6:40. Quem tá participando por aqui? Oi.
3: Boa tarde, Silmaio Júnior.
2: Oi.
3: Quero mandar os parabéns pra todos os pais. Especial.
2: Ah.
3: Alcir, meu filho. Jefferson. Ah. Edio Gonçalves da Silva.
2: Uhum.
3: Fábio Shows. E para todos os pais do e Jorge Esteves. Meu nome é Beatriz, moro na Tipa dos Monos.
2: Tá bom, Beatriz. Mandou.
3: Quero participar do sorteio do Dia dos Pais.
2: Então tá bom, tá participando.
4: Boa tarde, aqui é Gruber do Estrada Nova. Toca um Vanilla aí, sempre pra nós, se possível, me coloca nesse sorteio.
2: Deixa eu encontrar pra ti. Abraço.
5: Olá, Mário Júnior, Mike do São Luís.
2: Mike.
5: Me coloca nesse sorteio, por favor. Eu não tenho mais meu pai aqui com a gente, mas um abraço a todos os pais.
2: Obrigado.
5: E se possível, eu quero com esse kit de churrasco comemorar o aniversário do meu genro amanhã.
2: Eba, amanhã tem a Nive. Olha, Mike, tá participando?
6: Oi, Mário Júnior.
2: Oi.
6: Boa tarde.
2: Boa
6: Manda pra cá esse kit de churrasco. Quero fazer um churrasco pro meu esposo.
2: Ah, isso é bom, né?
6: E toca a música ali pra nós, Mato Grosso e Matias, enquanto o sol brilhar, tá? Mandando pra, especialmente pra ele, que ele gosta muito dessa música. Obrigada.
2: Tá bom, vamos nessa. Enquanto o sol brilhar, ó. Mato Grosso e Matias, que é isso, hein? 6:42. Boa noite.

0: Toca pra mim.
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2: Vamos lá. Tem participação por aqui, 98402-7371.

0: Vamos lá. Oi.
1: Oi, Mário Júnior. Meu nome é Ana Bárbara. Estou passando por Jaraguá. Estamos morando em São Francisco do Sul. Gostaria muito de levar esse kit para passar amanhã o dia com o meu marido. Valeu. Feliz dia dos pais para todos os papais.
0: Todos nós.
2: Boa tarde, pessoal da estúdio. Aqui é a Jéssica, do bairro Amizade. Eu queria pedir uma música pro meu marido, que é um paizão maravilhoso, e mandar um beijo pro meu filho. Eu quero a música da Marília Mendonça, foi por conveniência. Beijo, quero participar do sorteio.
0: Participando, Jéssica!

0: Tem recado, tem mais recado por aqui. Oi.
1: Eu queria assistir churrasco pro meu...
0: Pro seu pai, o Matheus aqui mandou. Valeu, Matheus. Oi.
2: Fala, Mário. Coloca no sorteio do kit churrasco aí. Toca duas samponadas aí. Oferece pra Ana, minha esposa. Marcos Amarra.
0: Valeu, Marcão.

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3: 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Oh. Vamos lá, solta o som, DJ. Pode soltar.
4: Fala, Mauro Júnior. Boa tarde.
3: Boa tarde.
4: Pode tocar? Toca pra nós aí, guardanapo amassado. Da Rainha Musical.
3: Oh, Rainha Musical,
4: pra
3: claro.
4: Pra piazada do Gariba City, hein, que vamos jogar hoje lá perto do Real.
3: Ah, é?
4: De 8-1, no time Jesus. Do 3 de maio. Valeu, um abraço pra todo mundo aí. Feliz dia do pai.
3: Valeu pra você também, Rainha.

0: sucesso do Sul. A galera lá em cima também, ó, mais forte, mais forte.
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0: Casinho!
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3: Zap Zap 99, 6h56. Vamos lá que tem recado por aqui.
4: Boa tarde, Mário Júnior.
3: Boa tarde.
4: É o Tafarel.
3: Fala, Tafarel.
4: Aqui de Corupá, diretamente.
3: Certo.
4: Estamos na escuta da 99.1, todos os dias. Coloca eu nesse sorteio aí.
3: Claro.
4: Passar o dia dos pais com as minhas meninas, minhas princesas. Beleza? Obrigado. Toca uma moda pra nós aí. Eduardo Costa, amor de violeiro.
3: Bora com Eduardo Costa, 6h57. Boa noite.

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1: Hora de Zap Zap 99. Ó, 71. Vou virar o bloco rapidamente aqui, gente. Tá? Um minutinho, isso? 1 minuto e 10 e eu volto já trazendo mais participações. Daqui a pouco tem o sorteio do prêmio e do kit churrasco pro Dia dos Pais. Não dá pra atender todo mundo, infelizmente, tá? Só pra falar pra vocês, infelizmente. 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

0: Vamos lá, que é o Zap Zap 99. Quem tá por aqui participando comigo? Oi!
1: Boa tarde, Mário, que é a Ju.
0: Oi, boa noite.
1: Manda a música do Tralha Velha, Equivocada. E mano, Skit Rock também. É, daqui a pouco nós se encontra lá no Vila Clube.
0: Tem Vila Clube, verdade. E...

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1: Vamos lá pro Zap Zap 99, mais participação.
2: Fala, Mário Júnior, tudo certo?
1: Tudo.
2: Toca um Nova York pra gente, do Ralph.
1: Claro.
2: Valeu.
1: Vamos de Nova York, daqui a pouco tem um sorteio do prêmio, hein? Tá uma loucura de recado, gente. São 7h07, tô atendendo aqui os recados aqui das 6 horas. É loucura, infelizmente. Bombou, o negócio pegou fogo, no bom sentido.

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2: Zap Zap 99. Vamos lá que tem uns recados, mais recados por aqui.
3: Fala, Mario. Manda esse churrasco pra nós. Estamos aqui curtindo a estúdio. Feliz Dia dos Pais a todos os papais aí, principalmente com meu pai, Jorge. Um abraço.
2: Valeu, meu irmão. Um abraço. É, pois é, chove chuva em Jaraguá, né? Caiu no mundo em Jaraguá do Sul.
4: Boa tarde, quero participar do sorteio. Rosângela da Água Verde.
2: Tá participando, Rosângela.
5: Sabadão, sabadão, estúdio, sempre ligadinho. Toca pra nós aí um Mato Grosso e Matias, caprichado. Tamo na escuta, coloca nós no participamento.
2: Tamo junto, daqui a pouco rola,
6: boa
2: hein?
6: Boa tarde, pessoal da estúdio. Queria pedir uma música, qual é, do Marcelo D2. Valeu, Thiago do Raul.
2: Qual é essa aí? Faz tempo, hein? Hã? Caramba, isso aí faz tempo. Do Marcelo D2. Será que temos isso aí? Rapaz, temos que ter. Vamos lá, então, pro Marcelo D2. Será que a gente traz aqui? Conseguimos? Vamos!

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2: Bora pro Zap Zap. Zap Zap 99. Quem tá por aqui?
3: Boa tarde, Estúdio FM. Só o ouro, né?
2: Só o ouro.
3: Toca a música aí do Baitaca, Fundo da Grota. Guilherme aqui da Ilha da Figueira. E manda esse churrasco aqui, eu quero matá-lo no peito amanhã. Só o ouro, um abraço.
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1: Estúdio. Vamos lá, quem tá participando?
2: Fala, Mário. É o Marcos aqui do Ribeirão Grande, tudo bem?
1: Tudo.
2: Ô, manda o seguinte churrasco pra mim aí, pra comemorar o Dia dos Pais amanhã com meus filhos.
1: Vamos lá, vamos lá, vamos lá, vamos lá. Quem tá por aqui?
3: Boa tarde, pessoal da estúdio. Aqui quem fala é Esther Karina Leite, da Vila Lense. E eu gostaria de participar do sorteio do kit churrasco.
1: Ah.
3: Pra dar pro meu paizão. Um grande abraço pra vocês e um bom final de semana. Deus
1: obrigado.
3: Abençoe e um feliz Dia dos Pais pra todos
1: todo
3: os pais
1: mundo,
3: ouvintes.
1: Pra todo mundo, obrigado, rádio. Viu? Obrigado pela audiência mesmo. Oi.
4: Oi, Mário Júnior. Sabadão. Bora comer um peixe no Pesca Pague dos Amigos,
1: aí,
4: mais conhecido do Belê. Fran Bruna da Barra. Quero participar do sorteio, valeu?
1: Valeu, valeu, valeu, Fran. Obrigado.
5: Fala, meu amigo. Boa noite, boa noite. Aqui é o Adroaldo da Barra. Manda esses brindes aí pra mim. Tô precisando, tô precisando.
1: Então tá bom, tá participando aqui. Tem mais recado, o pessoal tá mandando.
6: Boa tarde, Fabio. Aí, aqui é o Alisson de Guaramirim. Estamos curtindo a rádio aí nesse sabadão aí. Coloca aí no sorteio aí. Quero ganhar esse kit churrasco aí, comer com a minha família amanhã. Obrigado.
1: Valeu, grande abraço. Tamo junto. Vamos lá, que tem mais recado por aqui.
7: Boa tarde, Mário. Toca música de Chão Batido dos Serranos pra nós aí.
1: Opa, de Chão Batido. Olha aí, ó. Vamos procurar, então, pra gente tocar aqui com Os Serranos, já que pediram.

0: Vamos lá, que tem recado aqui, mais recados.
1: Boa noite, Mário, tudo bem? Aqui é a Carol de Massaranduba. Já que não deu pra ganhar o Fusca, que a gente ganhe o kit, né? Pra presentear o paizão nesse dia tão especial. E toca uma do Amado Batista pra homenagear meu pai.

0: Vamos lá, deixa eu ver quem tá por aqui participando. A gente não para, gente. 7h27, daqui a pouco tem um sorteio.
1: Fala, Mário, tudo certo? Gijo aqui. Queria desejar um feliz dia dos pais pro meu pai e para todos os pais aí. E me põe no sorteio, faz favor. Tamo junto, abração, excelente final de semana.
0: Valeu, Gijo.
2: Fala, Mário Júnior. É o Lele aqui do Água Verde, beleza? Manda esse kit pra nós, coloca a gente no sorteio. Oi, deixa eu pedir uma moda boa. Roda aquela lá do Gino e Gino, lá, Saudade Pica-Pau.
0: Epa!
2: Vontade demais ouvir essa moda, é muito boa, rapaz. Um abraço e feliz dia dos pais, hein? Pra todos os papais e mamães que são pais também, né? Abraço, menino. Coloca mais um sorteio.

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2: Vamos lá? Vamos lá que tem mais recados aqui. O pessoal tá querendo participar. Oi, deixa eu ver quem tá por aqui.
3: Oi, manda pra mim esse kit churrasco pra gente aproveitar amanhã, o Dia dos Pais. É Jéssica aqui da Barra.
2: Deixa eu ver, vamos lá. Oi.
4: Boa noite, Mário. Adriano aqui no centro. Coloca nós sorteio aí. Feliz dos pais aí pra todos aí. Aquele forte abraço. Bom final de semana.
2: Abraço. Valeu. Tamo junto.
5: Boa noite, Mário Júnior. Gostaria de ouvir a música Bênção de um Pai, Nayara Azevedo, pra todos os papais de Jaraguá. Helena Pereira.
2: Tá bom, Helena. Vamos curtir então a sua música maravilhosa. Oi.

0: Zap 99 na programação. Vamos fazer o seguinte. Ah, tá, vamos pro intervalo. Vou dar uma atrasadinha aqui no sorteio, mas daqui a pouco o sorteio vai sair antes, claro, antes das 8, tá? Vamos lá, volto já. 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
0: Opa, por aqui continuamos no som da Estúdio FM. Vamos lá. Que loucura, 7:37. Vamos lá pro Zap, tem mais recados.
5: Boa tarde, Mário Júnior. Aqui é Andréia Becker-Wetcher, da Ilha da Figueira. Gostaria de participar do sorteio.
0: Certo.
5: Se você é papai, um feliz dia dos papais, obrigado, para você.
0: Obrigado, viu, Andréia? Obrigado mesmo.
6: Boa noite, Mário Júnior. Aqui noite. É o Edson.
0: Fala, Edson.
6: Fifa Martins. Me põe no sorteio aí, ó. Tamo ligadinho aqui, ó, fazendo aquele churrasco pro dia dos pais. Parabéns a todos os pais.
7: Boa tarde, Mário Júnior, que é o Célio, seu Uber favorito.
0: Ô, e aí, Célio!
7: Tudo bem? Olha só, o nome do sucesso, Have You Ever Really Loved the Woman? É com Edu Braiada, mas com Maurício Manieri e Paula Fernandes. Toca pra nós? Ah, um abraço, vamos... tamo junto.
0: Eu vou tentar achar essa aqui, que é a versão com o Maurício, né? Maurício Manieri e Paula Fernandes, rapaz. Que isso? Hã? Eu vou ter que tocar pra você essa aí.
8: Vamos se você
0: lá.
8: Quer criar... Dizer,
0: ó, negócio seguinte. Se você que tá aí curtindo a programação da Estúdio FM, não mandou mensagem, daqui a pouco tem um sorteio, tá? Pode ficar tranquilo.

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1: Zap Zap 99, vamos de recado. Opa!
2: Boa noite, boa noite. Trabalhandinho aqui também. E eu ficaria muito feliz ganhando esse kit churrasco. Manda pra cá, me coloca no sorteio, meu querido. Boa noite.
1: Valeu, boa noite, André.
3: Oi, um feliz dia dos pais pra você, pra todo mundo. Eu quero participar do sorteio.
1: Beijo, a filha do boi, do Wagner. Beijão, viu? Deixa eu ver quem tá por aqui.
4: Fala, Mário Júnior. Boa noite, que é Israel aqui da Barra.
1: Fala, Israel.
4: Desejar aí um feliz dia dos pais para todos os pais. E meu pai, principalmente. E também dizer que eu amo ele muito. Bom? Feliz dia a todos os pais aí, que sempre todo dia tá na luta aí para garantir o melhor e bom para seus filhos. Para sua família. Valeu, Mário Júnior. Bota no sorteio.
1: Tá no sorteio.
4: Sou pai também, vai que eu ganho.
1: Verdade. Cruza os dedos aí, meu irmão.
5: Uma boa noite para todos os ouvintes e um ótimo dia dos pais amanhã pro pessoal. E me coloca nesse sorteio aí, César, aqui do Chico de Paula, beleza?
1: Valeu, César. Valeu, um abraço. Tamo junto.
6: E aí, estúdio? É o Felipe do bairro Santo Antônio.
1: Fala, Felipe.
6: Toca aí, Folha Seca da Mano Batista. Quero participar do sorteio aí do Mercado da Barra. Valeu.
1: Então tá bom, vamos de Folha Seca, minha gente.

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3: Vamos lá. Tem recado.
4: Boa tarde, boa noite. Aqui quem fala é o Edilson. Queria participar do sorteio aí para ganhar esse kit. E para comemorar aí o Dia dos Pais com meus filhos, Heloísa e Arthur. É amanhã. Tchau.
3: Valeu, abraço.
5: Boa noite. Gostaria de participar do sorteio. Sou da Vila Lense. Beatriz da Vila Lense. Um abração para todos vocês aí. Quero participar do sorteio.
3: Abraço, Beatriz.
6: Oi, estúdio, boa noite. Aqui é o Carlos do São Luís. Toca para nós aí Amor Perfeito do Henrique e Juliano. Preço para todos os pais aí, feliz Dia dos Pais. Bota a gente no sorteio aí. Valeu.
3: Vou encontrar aqui, tá? Depois eu vou tentar encontrar
7: boa
3: aqui.
7: Boa noite, estúdio. Aqui é a Lisa do Tifa Martins. Quero estar concorrendo ao prêmio de hoje à noite.
3: Tá concorrendo. Quem tá por aqui também?
8: Boa noite, meu amigo. Tô boa aqui noite. Na escuta. Me coloca nesse sorteio do kit churrasco para presentear meu marido, que é um ótimo pai. É, toca a música pra gente escutar, Panda, Eu Te Seguro, Gleice da Figueira.
3: Vamos lá, Eu Te Seguro com Panda, tá sendo um grande sucesso em todo o Brasil. Daqui a pouco eu vou trazer o resultado, tá?

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3: 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Vamos lá, 7h51. Gente, tô trazendo aqui quem tá levando. Pois é, muita gente que participou. Infelizmente, a gente não tem como sortear todos, tá? Busquei todos aqui. Gente, muita gente ficou pra trás das participações, mas vi todas aqui, só não consigo colocar o áudio. 7h52, vou tocar minhas duas saideiras que pediram antes. Quem tá levando? Parabéns aqui pro paizão Diego, do final 4053. Alô, Diego, a produção já tá entrando em contato com você, levou o kit churrasco dos supermercados da Barra. A gente agradece a todo mundo que participou. A todos que participaram, muito obrigado mesmo, tá, gente? Amanhã tem mais prêmios na programação com o nosso querido Cowboy, tá? Fique ligado aí no domingo aí do especial Dia dos Pais. E eu volto amanhã também a partir da 1 da tarde depois do Cowboy. Até lá, tchau, turma, fui!

essa ligação covarde. Tô sabendo sim da sua grande novidade. Vai casar. É amanhã, né? Tô feliz.

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7: 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Estúdio, a número 1 do seu rádio. Boa noite pra você. Sabadão, hoje dia 8/8. Tá começando mais um Estúdio Mix. Depois do nosso queridão DJ Mário Júnior. Já ferveu, já foi embora o Mário.
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7: Tá começando o nosso Estúdio Mix. Boa noite pra você, Fernando Berti, contigo a partir de agora, depois do nosso queridão DJ Mário Júnior, que vai descansar porque trabalhou demais o homem hoje. Pelo amor de Deus, hein, DJ? Um abraço pra você, aproveita o fim de semana aí. Bora começar com música boa. Nosso encontro vai até a meia-noite e começa com Dua Lipa. Aumenta o som. Boa noite pra você.

0: Atitude, a número 1 do seu rádio. Amanhã, Dia dos Pais, tá todo mundo naquela expectativa, né? Aquela expectativa pra curtir, pra comemorar, pra dar aquele abraço no paizão. Aproveita aí, viu? Um feliz Dia dos Pais pra você, um excelente fim de semana. Deixa sintonizado na Estúdio, que a trilha sonora desse fim de semana especial é por nossa conta. Seguimos!
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0: estúdio, a número 1 do seu rádio, Alok. Boa, carimbamos com essa a primeira sequência de sucessos no nosso estúdio mix deste sabadão. Sabadão especial aí, véspera de Dia dos Pais. É pra curtir mesmo, pra aproveitar, tá? Vamos de break, intervalo rapidinho, volto já com mais estúdio mix.
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0: Opa, de volta no somzão da estúdio pra mais uma sequência de Estúdio Mix. É sabadão, meu, bora aproveitar. Abrindo o bloco, ele já fez um backstage estúdio, Hungria.

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0: Juventude, a número 1 do seu rádio, Miles Cyrus Flowers, boa. Carimbamos com essa mais uma sequência de Estúdio Mix neste sabadão, véspera de Dia dos Pais, dia 8/8. Bora lá, mais um intervalo bem rapidinho. Na sequência eu volto com muito mais som aqui na Estúdio. 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